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3: 9:10.
4: Boa noite.

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4: 9:20.
5: Boa noite.

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3: 9:30.
4: Boa noite.

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4: 9:43.
5: Boa noite.

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3: 9:53.
4: Boa noite.
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3: 9:54.
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4: Boa noite.

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3: 10:07.
4: Boa noite.

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4: 10:19.
5: Boa noite.

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3: 10:31.
4: Boa noite.

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1: 11:01.
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6: Boa noite.

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2: 11:12.

Que prazer rever vocês. Mais uma vez aqui em São Paulo. Primeira vez aqui no estádio do Pacaembu. Nesse nosso show que se chama Pra Sempre. E que fala do amor nessa forma eterna. Obrigado por tudo, por esse carinho, por esse amor, por todas essas coisas lindas que eu tenho recebido de vocês. Obrigado por terem vindo. Eu gostaria de dizer muitas coisas, muito mais coisas no início desse show, mas eu acho que vou dizer cantando.

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0: 11:21.
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1: 11 horas e 30 minutos.

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1: 11:36. 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
2: 11:43.
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0: mesmo que ele tenha bigodes de foca e até um nariz de tamanduá.
1: E orelhas de camelo, tio, lembra?
0: Orelhas de camelo?
1: É, tio.
0: É mesmo, orelhas de camelo. Mas é um amigo, não é?

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2: 11:59.
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0: 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E a hora certa. 12:05.
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1: 12:14.

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1: 00:21.
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1: 12:39.
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1: 12:40.
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2: 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E a hora certa, 12:47.
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0: 12:54.

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3: 1:30.

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1: Luas FM e a hora certa, 2:11.

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2: 2:17.

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3: 2h46.

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1: 3:01.
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1: 3:01.
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2: 3:10.

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2: 10:18.

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1: 3:26.

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2: 4:01.

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1: 4:32.
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1: 4:33.
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0: Capítulo 10. Depois disso, o Senhor selecionou 70 discípulos e enviou-os em duplas a todas as cidades e lugares que pretendia visitar, destacando a seriedade da tarefa. Uma colheita tão grande e tão poucos trabalhadores. Portanto, de joelhos, peçam ao Deus da colheita que envie trabalhadores. Podem ir, mas sejam cautelosos. O trabalho é perigoso. Vocês serão como cordeiros no meio de lobos. Levem pouca coisa, o mínimo necessário. Nada de bagagem extra. Não percam tempo. Evitem conversas longas com aqueles que encontrarem pelo caminho. Quando entrarem numa casa, cumprimentem a família com paz. Se a saudação for recebida, é um bom lugar para ficar. Se não for recebida, peguem-na de volta e saiam. Não forcem nenhuma situação. Hospedem-se numa casa e façam suas refeições ali, pois o trabalhador merece 3 refeições por dia. Não fiquem mudando de casa, procurando a melhor cozinha da cidade. Se forem recebidos numa cidade, comam o que for oferecido. Curem quem estiver doente ali e anunciem: o reino de Deus está aqui diante de vocês. Se ao entrar numa cidade não forem recebidos, saiam às ruas e gritem: a única coisa que ganhamos aqui foi a poeira das sandálias, e nós a devolvemos. Vocês sabiam que o reino de Deus estava bem diante de vocês? Sodoma receberá um tratamento melhor no dia do juízo que a cidade que decidir rejeitar vocês. Castigo para Corazim, castigo para Betsaida. Se fosse concedida a Tiro e Sidom metade das oportunidades que vocês tiveram, elas estariam de joelhos há muito tempo, arrependidas, clamando por misericórdia. Tiro e Sidom serão tratadas com menos rigor que vocês no dia do juízo. E você, Cafarnaum, acha que será promovida ao céu? Pense bem, você está descendo a ladeira para o inferno. Quem ouvir vocês está me ouvindo. Quem os rejeitar está me rejeitando. E me rejeitar é o mesmo que rejeitar Deus que me enviou. Depois disso, os 70 voltaram eufóricos.
1: Senhor, até os demônios se submetem por causa do teu nome.
0: Jesus disse: eu sei. Vi a queda de Satanás. Parecia um raio caindo do céu. Perceberam o que dei a vocês? É um salvo-conduto para caminhar no meio de serpentes e escorpiões, e uma proteção contra qualquer ataque do inimigo. Ninguém pode pôr as mãos em vocês, mas o grande trunfo não está na autoridade de vocês sobre o mal, e sim na autoridade e na presença de Deus em vocês. Alegrem-se não com o que vocês fazem para Deus, mas com o que Deus faz por vocês. Jesus sentiu nessa hora uma incontida alegria no Espírito Santo e exclamou:
2: graças te dou, Pai, Senhor do céu e da terra, porque escondeste essas coisas dos que se acham sábios e as revelaste a gente simples e novos na fé. Sim, Pai, foi dessa maneira que quiseste agir. Meu Pai tudo me concedeu. Só o Pai sabe quem é o Filho, e só o Filho sabe quem é o Pai. O Filho pode apresentar o Pai a quem quiser.
0: Dirigindo-se aos discípulos em particular, disse:
2: abençoados são os olhos que veem o que vocês estão vendo. Muitos profetas e reis teriam dado a vida para ver o que estão vendo e ouvir o que vocês estão ouvindo, mas não tiveram essa oportunidade.
0: Naquele momento, para testar Jesus, um líder religioso lhe perguntou:

0: Mestre, o que preciso fazer para ter a vida eterna? Ele respondeu:
1: o que está escrito na lei de Deus? Como você a interpreta?
0: Ele disse: ame o Senhor seu Deus com toda a paixão, toda a fé, toda a inteligência e todas as forças. E ame o próximo como a você mesmo.
1: Boa resposta, disse Jesus. Faça isso e viverá. Querendo fugir da resposta, ele perguntou:
0: como saber quem é o próximo?
1: Jesus respondeu com uma história. Certa vez um homem viajava de Jerusalém para Jericó. No caminho foi atacado por ladrões. Eles o espancaram e fugiram com suas roupas, deixando-o quase morto. Pouco depois, um sacerdote passou por aquela estrada, mas quando viu o homem, esquivou-se e simplesmente foi para o outro lado. Em seguida, surgiu um religioso levita. Ele também evitou o homem ferido. Um samaritano que viajava por aquela estrada aproximou-se do ferido. Quando viu o estado do homem, sentiu muita pena dele. Aplicou ao ferido os primeiros socorros, desinfetando os ferimentos e fazendo alguns curativos. Pôs o homem sobre o jumento em que viajava e levou-o até uma pensão. Na manhã seguinte, entregou 2 moedas de prata ao dono da pensão e disse: cuide bem dele. Se custar mais, ponha na minha conta. Pago quando voltar. O que você acha? Qual dos 3 é o próximo do homem atacado pelos ladrões?
0: Aquele que o tratou com bondade, respondeu o líder religioso.
1: Jesus concluiu: faça a mesma coisa. Jesus prosseguiu viagem e entrou numa cidade. Uma mulher chamada Marta o recebeu em casa, deixando-o bem à vontade. Era irmã de Maria, que se assentou aos pés do mestre e ouviu atenta a tudo o que ele dizia, enquanto Marta estava ocupada com os afazeres na cozinha. Algum tempo depois, ela os interrompeu.
2: Mestre, o senhor não se incomoda em saber que minha irmã deixou todo o trabalho da cozinha para mim? Mande-a me ajudar.
1: Ele respondeu: minha querida Marta, você está fazendo tempestade em copo d'água. Está se preocupando à toa. Só uma coisa importa, e Maria a escolheu. É o prato principal.

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3: 5:03.
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3: Bom dia!
6: 1º de Maio, alô você que está cravado aí na 87.9. A partir de agora, vamos ouvir o terço Jesus das Santas Chagas com o padre Reginaldo Manzotti. 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Um abraço a todos e Deus abençoe a todos. Bom dia, muito bom dia.

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1: Na presença das Santas Chagas de Jesus, convido você e sua família para este momento abençoado na nossa programação. Vamos juntos colocar nas Santas Chagas de Jesus o nosso pedido de oração, a nossa intenção. Prepare o seu ambiente de oração com as fotos, as roupas de família e, de modo particular, lembrando dos enfermos. Traga os nomes por quem vamos interceder e pedir cura e libertação de todos os sofrimentos e dores.
2: Queridos irmãos e irmãs, é sexta-feira e a devoção das Santas Chagas começa na Sexta-feira Santa e se confirma no Domingo da Ressurreição. Portanto, hoje, por excelência, contemplemos os últimos atos de nosso Senhor Jesus Cristo, nosso Redentor, contemplando a sua paixão e redenção. Em nome do Pai e do Filho e do Espírito Santo. Amém. Creio em Deus Pai Todo-Poderoso, Criador do céu e da terra, e em Jesus Cristo, seu único Filho, nosso Senhor, que foi concebido pelo poder do Espírito Santo, nasceu da Virgem Maria, padeceu sob Pôncio Pilatos, foi crucificado, morto e sepultado, desceu à mansão dos mortos, ressuscitou ao terceiro dia, subiu aos céus, está sentado à direita de Deus Pai Todo-Poderoso, de onde há de vir julgar os vivos e os mortos. Creio no Espírito Santo, na Santa Igreja Católica, na comunhão dos santos, na remissão dos pecados, na ressurreição da carne, na vida eterna. Amém. Ó Jesus, Divino Redentor, tende misericórdia de nós e do mundo inteiro. Deus Santo, Deus Forte, Deus Imortal, tende piedade de nós e do mundo inteiro. Graça, misericórdia, meu Jesus, nos perigos presentes, cobri-nos com vosso preciosíssimo sangue. Pai Eterno, tende misericórdia de nós, pelo sangue de Jesus Cristo, vosso Filho unigênito. Tende misericórdia de nós, vos suplicamos. Amém. Neste primeiro mistério do Terço das Santas Chagas, na sexta-feira, contemplamos a tristeza mortal e a agonia de Jesus no Getsêmani. Como fruto desta oração, peçamos por todas as pessoas que sofrem com a depressão, que sejam curadas nas santas chagas de nosso Senhor Jesus Cristo. Rezemos. Eterno Pai, eu vos ofereço as santas chagas de nosso Senhor Jesus Cristo para curar as de nossas almas.
1: Meu Jesus, perdão e misericórdia.
3: Pelos méritos de vossas santas chagas.
1: Meu Jesus, perdão e misericórdia.
3: Pelos méritos de vossas santas chagas.
1: Meu Jesus, perdão e misericórdia.
3: Pelos méritos de vossas santas chagas.
1: Meu Jesus, perdão e misericórdia.
3: Pelos méritos de vossas santas chagas.
1: Meu Jesus, perdão e misericórdia.
3: Pelos méritos de vossas santas chagas.
1: Meu Jesus, perdão e misericórdia.
3: Pelos méritos de vossas santas chagas.
1: Meu Jesus, perdão e misericórdia.
3: Pelos méritos de vossas santas chagas.
1: Meu Jesus, perdão e misericórdia.
3: Pelos méritos de vossas santas chagas.
1: Meu Jesus, perdão e misericórdia.
3: Pelos méritos de vossas santas chagas.
1: Meu Jesus, perdão e misericórdia.
3: Pelos méritos de vossas santas chagas.
2: Neste segundo mistério do Terço das Santas Chagas, contemplamos Jesus carrega a cruz. Rezemos por todos aqueles que estão carregando a cruz do vício do alcoolismo. Senhor, pelas tuas santas chagas, curai os alcoolistas e curai as famílias que sofrem com o peso do alcoolismo. Eterno Pai, eu vos ofereço as santas chagas de nosso Senhor Jesus Cristo para curar as de nossas almas.
1: Meu Jesus, perdão e misericórdia.
4: Pelos méritos de vossas santas chagas.
1: Meu Jesus, perdão e misericórdia.
4: Pelos méritos de vossas santas chagas.
1: Meu Jesus, perdão e misericórdia.
4: Pelos méritos de vossas santas chagas.
1: Meu Jesus, perdão e misericórdia.
4: Pelos méritos de vossas santas chagas.
1: Meu Jesus, perdão e misericórdia.
4: Pelos méritos de vossas santas chagas.
1: Meu Jesus, perdão e misericórdia.
4: Pelos méritos de vossas santas chagas.
1: Meu Jesus, perdão e misericórdia.
4: Pelos méritos de vossas santas chagas.
1: Meu Jesus, perdão e misericórdia.
4: Pelos méritos de vossas santas chagas.
1: Meu Jesus, perdão e misericórdia.
4: Pelos méritos de vossas santas chagas.
1: Meu Jesus, perdão e misericórdia.
4: Pelos méritos de vossas santas chagas.
2: No terceiro mistério do terço das santas chagas, contemplamos a crucificação de Jesus. Como fruto desta devoção e desta contemplação e oração, rezemos por todos os presos e seus familiares, amigos, que sofrem com esta situação. Eterno Pai, eu vos ofereço as santas chagas de nosso Senhor Jesus Cristo, para curar as de nossas almas.
1: Meu Jesus, perdão e misericórdia.
3: Pelos méritos de vossas santas chagas.
1: Meu Jesus, perdão e misericórdia.
3: Pelos méritos de vossas santas chagas.
1: Meu Jesus, perdão e misericórdia.
3: Pelos méritos de vossas santas chagas.
1: Meu Jesus, perdão e misericórdia.
3: Pelos méritos de vossas santas chagas.
1: Meu Jesus, perdão e misericórdia.
3: Pelos méritos de vossas santas chagas.
1: Meu Jesus, perdão e misericórdia.
3: Pelos méritos de vossas santas chagas.
1: Meu Jesus, perdão e misericórdia.
3: Pelos méritos de vossas santas chagas.
1: Meu Jesus, perdão e misericórdia.
3: Pelos méritos de vossas santas chagas.
1: Meu Jesus, perdão e misericórdia.
3: Pelos méritos de vossas santas chagas.
1: Meu Jesus, perdão e misericórdia.
3: Pelos méritos de vossas santas chagas.
2: No quarto mistério do terço das santas chagas, contemplamos Jesus nos dá a sua mãe como nossa mãe. Como fruto desta devoção e oração, vamos pedir por todas as mães, para que, tendo gerado para a vida, gerem para a graça. E por todas as mulheres que desejam o dom da maternidade, rezemos. Eterno Pai, eu vos ofereço as santas chagas de nosso Senhor Jesus Cristo, para curar as de nossas almas.
1: Meu Jesus, perdão e misericórdia.
4: Pelos méritos de vossas santas chagas.
1: Meu Jesus, perdão e misericórdia.
4: Pelos méritos de vossas santas chagas.
1: Meu Jesus, perdão e misericórdia.
4: Pelos méritos de vossas santas chagas.
1: Meu Jesus, perdão e misericórdia.
4: Pelos méritos de vossas santas chagas.
1: Meu Jesus, perdão e misericórdia.
4: Pelos méritos de vossas santas chagas.
1: Meu Jesus, perdão e misericórdia.
4: Pelos méritos de vossas santas chagas.
1: Meu Jesus, perdão e misericórdia.
4: Pelos méritos de vossas santas chagas.
1: Meu Jesus, perdão e misericórdia.
4: Pelos méritos de vossas santas chagas.
1: Meu Jesus, perdão e misericórdia.
4: Pelos méritos de vossas santas chagas.
1: Meu Jesus, perdão e misericórdia.
4: Pelos méritos de vossas santas chagas.
2: Nesse quinto mistério do terço das santas chagas, contemplamos a morte de Jesus na cruz. Como fruto desta devoção, rezemos por todos os que perderam seus entes queridos, que estão vivendo um luto e uma saudade, mas de modo particular pelas mães que perderam seus filhos. Eterno Pai, eu vos ofereço as santas chagas de nosso Senhor Jesus Cristo, para curar as de nossas almas.
1: Meu Jesus, perdão e misericórdia.
3: Pelos méritos de vossas santas chagas.
1: Meu Jesus, perdão e misericórdia.
3: Pelos méritos de vossas santas chagas.
1: Meu Jesus, perdão e misericórdia.
3: Pelos méritos de vossas santas chagas.
1: Meu Jesus, perdão e misericórdia.
3: Pelos méritos de vossas santas chagas.
1: Meu Jesus, perdão e misericórdia.
3: Pelos méritos de vossas santas chagas.
1: Meu Jesus, perdão e misericórdia.
3: Pelos méritos de vossas santas chagas.
1: Meu Jesus, perdão e misericórdia.
3: Pelos méritos de vossas santas chagas.
1: Meu Jesus, perdão e misericórdia.
3: Pelos méritos de vossas santas chagas.
1: Meu Jesus, perdão e misericórdia.
3: Pelos méritos de vossas santas chagas.
1: Meu Jesus, perdão e misericórdia.
3: Pelos méritos de vossas santas chagas.
2: Rezemos três vezes. Eterno Pai, eu vos ofereço as santas chagas de nosso Senhor Jesus Cristo para curar as de nossas almas. Eterno Pai, eu vos ofereço as santas chagas de nosso Senhor Jesus Cristo para curar as de nossas almas. Eterno Pai, eu vos ofereço as santas chagas de nosso Senhor Jesus Cristo para curar as de nossas almas. Amém. Queridos filhos e filhas, tendo rezado o terço das santas chagas, vamos agora fazer a oração de todos os dias, que é a novena das santas chagas de nosso Senhor Jesus Cristo. Rezemos. Por suas santas chagas, suas chagas gloriosas, o Cristo Senhor me proteja e me guarde. Senhor Jesus, foste levado na cruz para que por vossas santas chagas sejam curadas as de nossas almas. Eu vos louvo e agradeço pelo vosso ato redentor. Carregaste em vosso próprio corpo os meus pecados e de toda a humanidade. Nas vossas santas chagas, coloco minhas intenções, minhas preocupações, ansiedades e angústias, minhas enfermidades físicas e psíquicas, meus sofrimentos, dores, alegrias e necessidades. Em vossas santas chagas, Senhor, coloco minha família. Envolvei, Senhor, a mim e meus familiares, protegendo-nos do mal. Coloque a sua intenção. Senhor, ao mostrar vossas santas chagas gloriosas a Tomé e o mandando tocar em vosso lado aberto, o curaste da incredulidade. Eu vos peço, Senhor, permita-me refugiar em vossas santas chagas e, por mérito desses sinais de vosso amor, curai a minha falta de fé. Ó Jesus, pelos méritos de vossa paixão, morte e ressurreição, dai-me a graça de viver os frutos da nossa redenção. Amém. Fique conosco, depois do intervalo, vamos refletir, escutar e rezar o Evangelho do dia.
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4: Acabamos de rezar o terço das Santas Chagas na hora da misericórdia. E confiantes na graça de cura e libertação de todos os sofrimentos e dores, que todos os dias nós temos o nosso encontro marcado aqui na nossa programação. Padre Reginaldo Manzotti, eu, Geison e todos nós juntos somos a família Evangelizar é Preciso, intercessores das Santas Chagas. 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

0: queridos filhos e filhas, é sexta-feira, Sagrado Coração de Jesus, tende piedade de nós. Sagrado Coração de Jesus, toda sexta-feira nós lembramos, tende piedade de nós. Filhos queridos, povo santo, somos felizes porque Deus é por nós. E se Ele é por nós, quem será contra nós? Você tem divulgado este programa? Você tem falado das maravilhas do Senhor? Tem contado como Deus é bom e a sua misericórdia é infinita? Eu estou com um site aberto aqui, você que ainda não conhece, www.padrereginaldomanzotti.com.br. Escute a partilha da Cândida de Aracaju, Sergipe. Padre Reginaldo, sua bênção, boa tarde. Quero testemunhar muitas graças já alcançadas em orações e novenas. Padre, através do seu programa, ficamos mais firmes na fé e confiantes nas graças de Deus em nossas vidas. Esperamos com paciência no Senhor, o Deus do impossível, que nunca nos desampara e sabe o que é melhor para nós e no tempo certo. Louva esse Deus maravilhoso, Nossa Senhora, pela intercessão de nossas vidas. Muitas graças alcancei e só tenho a agradecer. Deus é fiel, a vitória é dele em minha vida. Ainda vou ligar para o programa, eu vou conseguir contar ao vivo. Obrigado, Padre, pelas orações, principalmente o terço das Santas Chagas. Tá ali, ó. Você pode acessar www.padrereginaldomanzotti.com.br. Bíblia aberta, cartilha de oração.
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0: E hoje nós vamos invocar os anjos da guarda. Hoje, daqui a pouco, em plena sexta-feira. O texto de hoje é Mateus 18, 1, 5 a 10. O Senhor esteja convosco, Ele está no meio de nós. Proclamação do Evangelho de Jesus Cristo segundo Mateus. Glória a vós, Senhor. Neste momento, os discípulos aproximaram-se de Jesus e perguntaram-lhe: quem é o maior no reino dos céus? Jesus chamou uma criancinha, colocou-a no meio deles e disse: em verdade eu vos declaro, se não vos transformardes e vos tornardes como criancinhas, não entrareis no reino dos céus. Aquele que se fizer humilde como esta criança, será maior no reino dos céus. E o que recebe em meu nome, ao menino como este, é a mim que recebe. Guardai-vos de menosprezar um destes pequeninos, porque eu vos digo, os anjos do céu contemplam sem cessar a face do Pai que está nos céus. Palavra da salvação, glória a vós, Senhor. Padre, existe anjo da guarda? Qual que é a sua resposta? É bíblico? É. As duas respostas devem ser afirmativas. Existe anjo da guarda e é bíblico. Onde que está na Bíblia, padre? Mateus capítulo 18, versículo 10. Está aqui, vou repetir. Guardai-vos de menosprezar um só destes pequenos, porque eu vos digo que seus anjos no céu contemplam a face do Pai. Sabe quantas vezes os anjos são mencionados no Antigo e no Novo Testamento? Anjos. 300 vezes. Os anjos são guardiões das almas dos homens. Os anjos são os guardiões das almas. São invisíveis testemunhas dos pensamentos mais escondidos, testemunhas das boas ações e testemunhas das más ações, claras ou ocultas. os anjos oferecem a Deus as nossas esmolas, recolhem até nossos desejos, fazem valer diante de Deus até nossos pensamentos. Os anjos são aqueles que nos protegem. Juntos, vamos cantar o Santo Anjo. E mães, pais, ensinem para as crianças, ensinem a recitar o Santo Anjo do Senhor. Santo.

0: sempre me guarde, Santo Anjo do Senhor. Sempre me proteja, sempre me proteja, me guarde, governe, me ilumina.
1: Sempre amém.
0: Vamos rezar agora. Santo Anjo do Senhor, meu zeloso guardador, se a ti me confiou a piedade divina, sempre me rege, me guarde, me governe, me ilumine. Amém. Santos anjos de Deus, protegei-nos. Santos anjos do Senhor, guardai-nos. Santos anjos do Senhor, nos iluminai.

esteja convosco, Ele está no meio de nós. Ó Deus, abençoai a água, a roupa dos enfermos e hoje as crianças, os pequeninos. Que os santos anjos da guarda os protejam. Em nome do Pai, do Filho e do Espírito Santo. Antes de eu dizer o amém, beba desta água e dê para a criança que está perto de você. E você, recite com ela o Santo Anjo.

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5: 5:45.
6: Bom dia.
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10: Primeiro de maio, bom dia, primeiro de maio, bom dia pra você que está ligado comigo aqui na Rádio Luas FM 87.9, é o cantinho mais gostoso do seu rádio. 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
2: Luas FM e a hora certa. 5:53.

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1: 5:59.
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6: 6:03.
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3: 6:12.

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1: 6:19.
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6: 6:22.
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8: É 1º de maio, bom dia, 1º de maio, bom dia pra você que está ligado comigo aqui na Rádio Luas FM 87.9. É o cantinho mais gostoso do seu rádio. 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
9: Essa é a história de três japoneses que trabalhavam no serviço de Tokakado, não? Toshiro.

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2: 6:32.

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1: 6:39.
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7: 6:43.
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2: 6:50.

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1: Luas FM e a hora certa. 6:58.

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3: 7:01.
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6: Agora, bom dia! A partir de agora, a Rádio Luas FM de 1º de maio apresenta a todos os nossos ouvintes a oração da manhã com o Padre Reginaldo Manzotti. 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Quero mandar um abraço especial para todos os funcionários da Fundição Tiger. Quero mandar um abraço para todo o pessoal da diretoria, em especial ao seu Batista, pelo apoio cultural na oração da manhã, na oração da tarde e no terço Jesus da Santa Chaga. Deus abençoe a todos aí dessa conceituada empresa aqui em 1º de maio. Quero também oferecer a oração da manhã para todos os nossos ouvintes que acompanham nosso programa de segunda a segunda. Deus abençoe você e Deus abençoe toda a sua família. Então vamos ouvir agora a oração da manhã com o Padre Reginaldo Manzotti. A partir de agora, você vai ouvir aqui na Rádio Luas FM de 1º de maio, o provérbio do dia.
2: Provérbios, capítulo 2. Amigo, leve a sério o que estou dizendo. Guarde meus conselhos. Tenha-os com você a vida inteira. Fique de ouvidos atentos para a sabedoria. Firme seu coração numa vida de entendimento. Isto mesmo. Se fizer da sabedoria a sua prioridade e pedir discernimento de todo o coração, buscar sabedoria como se busca por ouro puro e como se procura o grande tesouro escondido, acredite, antes que se dê conta, entenderá como honrar o Eterno e terá descoberto o conhecimento de Deus. E o motivo é este: o Eterno distribui sabedoria de graça e é generoso em dar conhecimento e entendimento. Ele é uma mina de bom senso para os que desejam viver bem e protege como um guarda-costas quem é justo e sincero. Ele dirige os passos dos que vivem honestamente e dá atenção especial aos que lhes são fiéis. Assim, agora que você pode escolher o que é verdadeiro e justo, descubra todos os bons caminhos. A sabedoria será sua melhor amiga. O conhecimento, sua companhia agradável. O bom senso irá à frente para protegê-lo e o discernimento ficará de olho em você. Eles o guardarão de tomar decisões erradas ou de seguir na direção indevida daqueles que se perderam completamente e não conseguem mais diferenciar a trilha da mata dos que são maus e adoram fazer o jogo da maldade e celebram a perversidade, que andam por caminhos que levam a becos sem saída e vagam por labirintos que os desviam do caminho certo. Só a sabedoria poderá livrá-lo da sedução da pervertida, aquela de fala persuasiva, que é infiel ao marido, seu companheiro desde a juventude, e faz pouco caso dos votos feitos diante de Deus. Seu estilo de vida é condenável e cada passo a conduz para mais perto do inferno. Quem se junta a ela não consegue voltar, jamais porá os pés de volta no caminho da vida. Então, junte-se à companhia de pessoas de bem, mantenha os pés no caminho da justiça, pois as pessoas de bem é que habitarão esta terra, gente íntegra é que permanecerá aqui. Os corruptos perderão a vida. Os desonestos partirão definitivamente.
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7: Ei, você que está sofrendo. Sim, você que perdeu alguém. Você que está na solidão. Você que está na depressão. Preste atenção.

0: Ele te quer sorrindo. Tenha certeza que ele ama muito você.
1: 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Bom dia, queridos filhos e filhas, santos anjos da guarda, protegei-nos. Hoje, dia dos santos anjos da guarda, vamos pedir a ele: Santo anjo do Senhor, meu zeloso guardador, se a ti me confiou a piedade divina, sempre me rege, me guarde, me governe, me ilumine. Amém. Continuemos em prece. Pai, Filho, Espírito Santo. Amém. Senhor Deus da vida, que criastes o homem à vossa imagem e semelhança, pensastes com amor os caminhos a serem percorridos para nossa felicidade e salvação. Senhor, por muitas razões a humanidade se perdeu dos preceitos, por isso mandastes os profetas e, por fim, nosso Senhor Jesus Cristo, para nos trazer a plena revelação do verdadeiro amor a Deus, ao próximo e a nós mesmos. Obrigado, Senhor, por deixar esta revelação na palavra, palavra que nos orienta, palavra que nos corrige, palavra que nos ilumina, palavra que nos traz dignidade de filhos de Deus. Manda teu Espírito, Senhor, no início deste dia, para que compreendamos esta palavra e, compreendendo-a, possamos vivê-la. Manda teu Espírito, Senhor, com o dom do entendimento, com o dom da sabedoria, e que possamos ver os teus sinais em tudo e em todos. Senhor, recorremos a Santa Teresinha do Menino Jesus, ela, tão íntima de nosso Senhor Jesus Cristo, possa nos valer nesta manhã. Santa Teresinha do Menino Jesus, fazei-nos simples e dóceis, humildes e confiantes. Santa Teresinha, que prometestes passar o vosso céu fazendo bem sobre a terra sem descanso, eu me recomendo a vós, Santa Teresinha. Ajudai-me a viver tão profundamente unido a Jesus, tão profundamente vivenciando os mandamentos e os santos evangelhos, que eu possa um dia estar convosco no reino de Deus. Santa Teresinha, não se canse de interceder por mim, até de ver-me um dia no céu com os anjos e santos. Pai nosso, que estais no céu, santificado seja o vosso nome, venha a nós o vosso reino, seja feita a vossa vontade, assim na terra como no céu. O pão nosso de cada dia nos dai hoje, perdoai-nos nas nossas ofensas, assim como nós perdoamos a quem nos tem ofendido. E não nos deixeis cair em tentação, mas livrai-nos do mal. Amém. Ó Deus, para o dia de hoje, que a Bíblia esteja em minha mão, a palavra de Deus no meu coração e os meus pés na missão. Um bom dia a todos.

vontade, assim na terra como no céu. O pão nosso de cada dia nos dai hoje. Perdoai as nossas ofensas, assim como nós perdoamos a quem nos tem ofendido. E não nos deixeis cair em tentação, mas livrai-nos do mal.

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2: 7:18.
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3: 7:21.
4: Bom dia!
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6: Bom dia! Dia 1º de maio, bom dia, 1º de maio, bom dia pra você que está ligado comigo aqui na Rádio Luas FM 87.9. É o cantinho mais gostoso do seu rádio. Programa no pé do eito pra fazer direito. O bom programa sertanejo da Rádio Luas FM de 1º de maio. 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
3: 7:31.

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2: 7:38.
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5: 7:41.
6: Bom dia!
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5: 7:41.
6: Bom dia!
5: Bom dia!
7: Bom dia!

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0: mal e faz bem.
1: Antônio?
2: Que é, mano?
1: Mas tô num problema, Antônio.
2: Que é, mano?
1: Você sabe que a minha comadre ficou viúva, né, Antônio?
2: Sei.
1: E eu também sou viúva e eu queria dar uma cajada com ela, Antônio.
2: Ué, por que você não casa, mano?
1: Porque eu tenho vergonha de falar com ela, ué.
2: Ué, mas quer que eu fale com ela, eu falo.
1: Você faz isso pra mim, Antônio?
2: Ô, mano, eu sou especializado nisso aí,
1: mano. Mas como é que você vai falar com ela, Antônio?
2: Ué, mano. Ela gosta de moda?
1: Ela é doida por moda.
2: Gosta, mano?
1: Ih, Antônio.
2: Negócio, vamos lá fazer uma serenata pra ela, mano.
1: Serenata?
2: É. Vamos lá?
1: Vai, vamos?
2: Então vamos lá, nós dois fazer uma serenata e eu bato um papo com ela, mano.
1: E lá você conversa com ela?
2: Conversa com ela.
1: Eu sei a casa dela.

0: mulheres bonitas, Toy.
1: Gostou, amado?
0: Nossa senhora. Amanda já tá levantando, amado.
2: Será?
0: Tá, mas é um barulhinho lá dentro.
2: Ai, Antônio, você me manda, Antônio.
0: Acho que ela tá gostando da moda.
2: Vamos cantar outro verso?
0: Vamos, amado.
2: Então vamos.

0: são bacanas, Tony?
1: Tá certinha, mano.
0: Nossa senhora, você me mata, Antônio.
1: A Amada tá acendendo a luz, mano.
0: Acendendo o quê?
1: A luz.
0: Ai, meu Antônio, você me mata, Antônio.
1: A Amada tá vindo na janela, mano.
0: Na janela?
1: É, Amada.
0: Ai, meu Deus, vamos cantar outro verso,
1: Antônio? Vamos outro verso, Amada.
0: Tá gostando da moda.
1: Tá gostando da moda.

0: de diversas dores.
1: Mas eu não tô gostando não, Amado.
0: Por que dói?
1: Você tá indo embora, Amado?
0: Ai, meu Deus.
1: Amado, vai dar xebra, Amado.
0: Ai, Antônio, você me mata, Antônio.
1: Amado, ela viu o cheiro e foi embora, Amado.
0: Ué, viu eu e foi embora por quê?
1: Ah, o cheiro tá muito mal arrumado, Amado.
0: Será, Antônio?
1: Você tá descalço, tá com paia no bolso, Amado.
0: Mas será?
1: Ah, você tem que comprar um pareio novo, Amado, fazer a barba.
0: Pode deixar então, Antônio, que eu vou comprar um terno amarelo, uma botina amarela.
1: Chega, tem que ir de botina nova.
0: Eu quero vir aqui no stick.
1: No stick?
0: É, vou chegar aqui bem bacana mesmo.
1: Vambora, né? Volta outro dia fazer serenata.
0: Então vambora. Tchau, comadre. Tchau, ingrata.
1: Tchau, orgulhosa, mal agradecida.
0: Fica dando bola pra mim, depois não quer, né?
1: Soberba, fingida, ingratona.
0: Ingratona.
1: Você vai casar com o amado, ingratona. Tem...
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4: 7:51.

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2: 8:01.
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3: Itui 4.
4: Bom dia!
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Salmo 1. Como Deus deve gostar de você? Você não aparece no bar do pecado. Você não anda à espreita no beco sem saída. Você não frequenta a escola dos desbocados. Pelo contrário, você vibra com a palavra do Eterno. Você rumina as escrituras dia e noite. Você é como uma árvore replantada no Éden, dando frutos novos a cada mês, que nunca perde suas folhas e que está sempre florescendo. Você não é, de jeito nenhum, como os perversos, que não passam de poeira ao vento. Sem defesa nos tribunais, são companhia imprópria para as pessoas inocentes. O Eterno traça o caminho que você escolhe, mas o caminho que eles escolhem é uma pista escorregadia. Salmo 2. Nações, por que todo esse alvoroço? Povos, por que todas essas artimanhas? Líderes mundiais perseguem a supremacia política. Demagogos e representantes se reúnem para discussões de cúpula. Os que negam o Eterno e se opõem ao Messias dizem: vamos nos libertar de Deus. Vamos nos livrar do Messias. Sentado no seu trono nos céus, o Eterno ri. Primeiro ele se diverte com a presunção deles. Depois se refaz e fica zangado. Furioso, ordena que se calem. Será que vocês não sabem que existe um rei em Sião? Um banquete de coroação está preparado para ele no Monte Santo. Contarei a vocês o que o Eterno disse a seguir. Ele disse: você é meu filho, e hoje é o dia do seu nascimento. O que você quer de presente é só pedir. Nações, continentes, é só dizer, e todos eles dançarão para você. Ou, se quiser, poderá jogá-los fora com o lixo de amanhã. Portanto, reis amotinados, usem a cabeça. Juízes arrogantes, aprendam a lição. Adorem o Eterno com respeito. Celebrem com tremor reverente. Beijem o Messias. A vida de vocês está em perigo. Vocês sabem disso. A ira dele está prestes a explodir. Mas se vocês buscarem Deus, não se arrependerão.

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1: 8:29.
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3: 8:33.
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5. Ouve, ó Eterno. Por favor, presta atenção. Podes entender essas coisas desconexas, meus gemidos e gritos? Deus, meu Rei, preciso da tua ajuda. Todas as manhãs tu me ouvirás repetindo isso. Todas as manhãs deposito os cacos da minha vida sobre teu altar, esperando que desça fogo do céu. Tu não convives com o perverso, nem convidas o mal para ser teu hóspede. O arrogante tropeça diante de ti. Balanças a cabeça em desagravo ao malfeitor. O Eterno destrói o mentiroso. O sanguinário e o falso te enojam. E aqui estou, eu, teu convidado. Não consigo acreditar. Entrei na tua casa e aqui estou de joelhos no teu santuário, aguardando tua orientação para atravessar seguro as linhas inimigas. Toda palavra que pronunciam é um campo minado. Os pulmões exalam um gás venenoso. A garganta é uma sepultura aberta. A língua escorregadia como uma ladeira enlameada. Declara aos culpados, ó Deus, que a sabedoria deles os arruine. Chuta-os para fora. Eles já tiveram sua chance. Mas tu nos darás as boas-vindas de braços abertos quando corrermos para ti em busca de abrigo. Que a festa dure a noite inteira. Monta a guarda durante a celebração. Tens fama, ó Eterno, de acolher os que te buscam. Fazes da nossa satisfação um enfeite.

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1: 9:01.
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3: 9:04.
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O Senhor esteja convosco. Ele está no meio de nós. Proclamação do Evangelho de Jesus Cristo segundo Mateus. Glória a vós, Senhor. Neste momento, os discípulos aproximaram-se de Jesus e perguntaram-lhe: quem é o maior no reino dos céus? Jesus chamou uma criancinha, colocou-a no meio deles e disse: em verdade, eu vos declaro, se não vos transformardes e vos tornardes como criancinhas, não entrareis no reino dos céus. Aquele que se fizer humilde como esta criança, será maior no reino dos céus, e o que recebe em meu nome, a um menino como este, é a mim que recebe. Guardai-vos de menosprezar um destes pequeninos, porque eu vos digo, os anjos do céu contemplam sem cessar a face do Pai que está nos céus. Palavra da salvação. Glória a vós, Senhor. Padre, existe anjo da guarda? Qual que é a sua resposta? É bíblico? É. As duas respostas devem ser afirmativas. Existe anjo da guarda e é bíblico. Onde que está na Bíblia, padre? Mateus capítulo 18, versículo 10. Está aqui, vou repetir. Guardai-vos de menosprezar um só destes pequenos, porque eu vos digo que seus anjos no céu contemplam a face do Pai. Sabe quantas vezes os anjos são mencionados no Antigo e no Novo Testamento? Anjos. 300 vezes. Os anjos são guardiões das almas dos homens. Os anjos são os guardiões das almas. São invisíveis testemunhas dos pensamentos mais escondidos, testemunhas das boas ações e testemunhas das más ações, claras ou ocultas. Os anjos oferecem a Deus as nossas esmolas, recolhem até nossos desejos, fazem valer diante de Deus até nossos pensamentos. Os anjos são aqueles que nos protegem. E mães, pais, ensinem para as crianças, ensinem a recitar o Santo Anjo do Senhor. Santo Anjo do Senhor, sempre me proteja, sempre me proteja, me guarde, governe, me ilumina. Vamos rezar agora. Santo Anjo do Senhor, meu zeloso guardador, se a ti me confiou a piedade divina, sempre me rege, me guarde, me governe, me ilumine. Amém. Santos anjos de Deus, protegei-nos. Santos anjos do Senhor, guardai-nos. Santos anjos do Senhor, nos ilumine. O Senhor esteja convosco. Ele está no meio de nós. Ó Deus, abençoai a água, a roupa dos enfermos e hoje as crianças, os pequeninos. Que os santos anjos da guarda os protejam. Em nome do Pai, do Filho e do Espírito Santo. Antes de eu dizer o amém, beba desta água e dê para a criança que está perto de você. E você, recite com ela o Santo Anjo. Amém.

reze comigo a oração que o próprio Senhor nos ensinou. Em nome do Pai, do Filho e do Espírito Santo. Amém. Pai nosso, que estais no céu, santificado seja o vosso nome. Venha a nós o vosso reino, seja feita a vossa vontade, assim na terra como no céu. O pão nosso de cada dia nos dai hoje. Perdoai-nos das nossas ofensas, assim como nós perdoamos a quem nos tem ofendido. E não nos deixeis cair em tentação, mas livrai-nos do mal. Amém. Ave Maria, cheia de graça, o Senhor é convosco. Bendita sois vós entre as mulheres, e bendito é o fruto do vosso ventre, Jesus. Santa Maria, Mãe de Deus, rogai por nós, pecadores, agora e na hora de nossa morte. Amém. Ave Maria, cheia de graça, o Senhor é convosco. Bendita sois vós entre as mulheres, e bendito é o fruto do vosso ventre, Jesus. Santa Maria, Mãe de Deus, rogai por nós, pecadores, agora e na hora de nossa morte. Amém. Ave Maria, cheia de graça, o Senhor é convosco. Bendita sois vós entre as mulheres, e bendito é o fruto do vosso ventre, Jesus. Santa Maria, Mãe de Deus, rogai por nós, pecadores, agora e na hora de nossa morte. Amém. Glória ao Pai, ao Filho e ao Espírito Santo, como era no princípio, agora e sempre. Amém. E que a bênção de Deus, pelos méritos das santas chagas, recaia sobre você em nome do Pai, do Filho, do Espírito Santo. Amém.

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estamos iniciando o nosso último programa desta semana. E meu convite para que você fique com a gente até as 10 horas para pequenas reflexões hoje, pequenas mensagens, e que a gente possa ouvir mais música, alegrar um pouquinho mais o nosso coração, né, diante de tantas tribulações, de tantas discórdias, né, de tanto egoísmo, de tanta maldade ainda no coração do homem. Então ouvir música sempre faz muito bem. E nós vamos ouvir já então a oração de São Francisco com Fagner. 2 FM, 9 horas e 32 minutos. E que você seja muito feliz e receba esta oração.

Estamos de volta com o nosso programa Momento Espírita, lembrando que quando uma pessoa cai, muitos caem com ela, mas quando alguém se levanta, muitos se levantam também. Com amor e uma canção. Com amor e uma canção, de Andréia Rodrigues.

Estamos de volta com o nosso programa desta sexta-feira, dia 2 de outubro de 2026. Fique com a gente até as 10 horas com mais músicas. E só consertando aí a cantora, não é da Andréia essa música não, é Micella. Tem várias músicas dela aqui também que são, eu gosto bastante. E nós não devemos brincar de viver. A vida não é brincadeira. O caminho que trilhamos é nosso. Alguém pode até caminhar conosco, ao nosso lado, mas ninguém pode andar por alguém. Tenhamos sabedoria a escolher por onde passar. Podemos ter surpresas não agradáveis. Cuidemos então do caminho que tomaremos. E vamos mais uma música então, né? Como a gente já... Como nossa sexta-feira é diferente, mais músicas, né? Mais alegria para o nosso coração. Nós vamos ouvir Evangelizar. É uma música meio longa, mas eu gosto bastante também. Espero que você goste.

Vamos lembrar que Jesus passou por todas as vicissitudes e necessidades humanas. Jesus teve medo, teve fome, teve sede. Jesus chorou. Ele experimentou terríveis dores físicas. Teve momentos de tristeza, também alguns momentos de alegria. Jesus foi tentado pelas forças do mal. Tudo que nós sentimos, Jesus sentiu também. E refletindo nessa mensagem, nós podemos chegar à conclusão que ainda nós somos intolerantes às nossas experiências, principalmente as mais difíceis. Temos ainda dificuldade em aceitar sair da nossa zona de conforto. Então lembremos que sempre é tempo de mudanças, de recomeços, de melhoria. Lembrando, nosso sofrimento é tão pequeno diante de todo o sofrimento de Jesus, que ele não tinha necessidade, mas ele fez, ele passou, ele aceitou toda aquela vida que ele viveu entre nós para nos mostrarmos, para nos ensinarmos. E lembrando que Deus está sempre conosco. Lembrando também que amar é cuidar um dos outros.

Estamos de volta, 9 horas e 49 minutos. Jesus ensina que a vela não pode ficar debaixo do cesto. Ó, que interessante, né? Cada pessoa, ou cada autor, ou cada época, as palavras que têm o mesmo significado são empregadas de maneira diferente, né? Eu nunca tinha visto isso aqui. Essa mensagem que eu vou ler, ela está no Sempre Melhor, um livrinho de bolso do José Carlos de Luca. Então, pessoas, dependendo da região que ele habita, ou cada um tem maneira diferente de colocar uma palavra que tem o mesmo significado. Por isso que é meio que complicado a Bíblia, né? Palavras assim que às vezes exprimem um sentimento, uma compreensão diferente pela palavra que era usada na época, e às vezes não usa mais, né? No nosso estudo de agora, é uma palavra que já condiz com aquilo que geralmente as pessoas escrevem, né? Então a gente sempre comenta isso, que às vezes você lê um trecho do Evangelho que dá a impressão que Jesus está condenando, Jesus está sendo diferente naquele momento, mas não é. A palavra empregada que na época, naqueles costumes, naquela época, era usada para determinada, para um determinado sentido. E aqui, né, a gente vê sempre candeeira, candeeiro. Aqui ele se refere à vela. Jesus ensina que a vela não pode ficar debaixo do cesto. Ela tem de ser colocada no velador para iluminar a todos os que estão na casa. Nossa luz interior pode estar debaixo do cesto do complexo de quê? Da inferioridade. Do cesto repleto de crenças negativas sobre nossos talentos e capacidades. Então tire sua luz desse cesto e ponha bem alto. Deixe-a resplandecer diante dos homens, como ensina Jesus. O mundo precisa da sua luz, precisa de você. E somente seremos felizes quando a nossa luz estiver brilhando. Vale dizer, quando estivermos movimentando nossas forças na realização dos talentos que Deus concedeu a cada um de nós. Não deixe que a dor, que o sofrimento apaguem sua luz. Saiba, antes, que é a sua luz brilhando quem vai tirá-lo do sofrimento, tirá-lo da escuridão e ir num caminho, para um caminho iluminado. Mensagem bem legal, né? Então, esse livro é um livro de bolso. Eu carrego ele para todo lado. Então, e tem cento e pouquinhas mensagens. 103 mensagens. E vamos mais uma música. Vamos ver que música nós vamos escolher aqui na nossa pasta. Vem, Jesus. Gosto bastante. Você gosta? Vem, Jesus. Apesar que Ele está sempre conosco, né? Toda vez que a gente pede, Ele está com a gente.

volta, 9:55. Estamos na Luz FM com o programa Momento Espírita desta sexta-feira. Finalizando a semana, né? Nosso programa vai de segunda a sexta, das 9:30 às 10:00.

E vamos ouvir a oração da Ave Maria. Oração poderosa, né? Ela quando orada com fé, quando nós estamos assim com o nosso coração cheio de amor e de fé, voltado à Nossa Senhora, nossa mãe, né? A mãe de todos nós. Então a nossa prece vai longe. Como diz Chico Xavier, principalmente a oração de uma mãe. Ele dizia assim, a oração de uma mãe arrebenta as portas do céu. Então, de muitas forças, né? De grande força, porque o céu está aberto para todos nós, né? Basta a gente fazer por merecer esse céu. O céu está dentro de cada um de nós, né? Então está sempre livre. E a nossa oração é um sustento. Então, feliz daquele que tem o hábito de orar, orar com o coração, com a alma, né, com fé. Então, vamos lá. Oração da Ave Maria.

Luas FM, 9 horas e 18 segundos. E nós vamos encerrando nosso programa, nosso último programa, deixando para você um abraço muito carinhoso, cheio de boas energias, né? Que possamos encontrar paz no nosso coração, diante de qualquer tipo de tribulação, de aflição, que a gente tenha muita fé, que a gente busque dentro de nós tudo aquilo de bom que nós temos. Todos nós temos algo, muito mais algo bom do que ruim. Então que a gente seja assim, sábio para tomar decisões, para fazer escolhas e pedir sempre a Deus, né, essa sabedoria espiritual, que a gente não perca, né, isso que Ele já nos deu quando Ele nos criou. Ele nos deu a essência do saber, e a gente precisa trabalhar essa essência. Então pedir sempre a Deus que Ele nos dê força, que Ele nos ampara, que Ele nos ilumina, e vamos fazer a nossa parte. Um abraço bem carinhoso, fiquem com Deus, e se Ele permitir, na segunda-feira a gente inicia, né? Reinicia, inicia uma nova semana.

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8: Provérbios, capítulo 2. Amigo, leve a sério o que estou dizendo. Guarde meus conselhos. Tenha-os com você a vida inteira. Fique de ouvidos atentos para a sabedoria. Firme seu coração numa vida de entendimento. Isto mesmo, se fizer da sabedoria a sua prioridade e pedir discernimento de todo o coração, buscar sabedoria como se busca por ouro puro e como se procura o grande tesouro escondido, acredite, antes que se dê conta, entenderá como honrar o Eterno e terá descoberto o conhecimento de Deus. E o motivo é este: o Eterno distribui sabedoria de graça e é generoso em dar conhecimento e entendimento. Ele é uma mina de bom senso para os que desejam viver bem e protege como um guarda-costas quem é justo e sincero. Ele dirige os passos dos que vivem honestamente e dá atenção especial aos que lhes são fiéis. Assim, agora que você pode escolher o que é verdadeiro e justo, descubra todos os bons caminhos. A sabedoria será sua melhor amiga, o conhecimento sua companhia agradável. O bom senso irá à frente para protegê-lo e o discernimento ficará de olho em você. Eles o guardarão de tomar decisões erradas ou de seguir na direção indevida daqueles que se perderam completamente e não conseguem mais diferenciar a trilha da mata dos que são maus e adoram fazer o jogo da maldade e celebram a perversidade, que andam por caminhos que levam a becos sem saída e vagam por labirintos que os desviam do caminho certo. Só a sabedoria poderá livrá-lo da sedução da pervertida, aquela de fala persuasiva, que é infiel ao marido, seu companheiro desde a juventude, e faz pouco caso dos votos feitos diante de Deus. Seu estilo de vida é condenável e cada passo a conduz para mais perto do inferno. Quem se junta a ela não consegue voltar, jamais porá os pés de volta no caminho da vida. Então, junte-se à companhia de pessoas de bem, mantenha os pés no caminho da justiça, pois as pessoas de bem é que habitarão esta terra. Gente íntegra é que permanecerá aqui. Os corruptos perderão a vida. Os desonestos partirão definitivamente.
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0: Plus FM e a hora certa.
1: 10:11.
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2: Luas FM informa a hora certa.
3: 10:31.
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7: 10h50.
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1: 11:10.
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8: 11h30.
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13: Olá, amigos ouvintes de todo o estado do Paraná. Uma boa sexta-feira a todos. Estamos aqui falando direto dos estúdios da Farcom, a Federação das Rádios Comunitárias do Estado do Paraná. Eu sou Darlan Martins e apresento a partir de agora o programa Fala Paraná, o programa da família paranaense. Junto comigo estão Magno Pinelli e Adriele de Oliveira. Olá, Magno, seja bem-vindo ao nosso programa desta sexta-feira.
14: Olá, Darlan e Adriele, olá, ouvintes do programa Fala Paraná. Hoje é dia 2 de outubro, vamos então com a previsão do tempo para o nosso estado. O dia fica nublado e pode garoar em alguns momentos. As temperaturas mudam pouco, com máxima de cerca de 16 graus na região metropolitana de Curitiba. No interior, o sol aparece pela manhã e faz mais calor, chegando perto dos 30 graus. Também pode chover rapidamente e de forma isolada entre os Campos Gerais e o norte, mas não há previsão de tempestades. Curitiba tem hoje mínima 11, máxima 15 graus. Guaíra, mínima 18, máxima 28 graus. Maringá tem mínima 19, máxima 28 graus. União da Vitória, mínima de 11, máxima 24 graus. Estamos chegando novamente para apresentar este programa da Farcom em parceria com as rádios comunitárias do estado do Paraná.
13: Olá, Adriele, seja bem-vinda ao nosso Fala Paraná de hoje. Vamos saudar nossos amigos paranaenses que nos ouvem através de uma das nossas mais de 150 rádios parceiras da Farcom.
8: Olá, Darlan e Magno, lá ouvintes do Fala Paraná. Hoje vamos mandar um abraço especial para os nossos amigos de Malé, que nos ouvem pela Cidadão FM, de Mamborê, que nos ouvem pela União FM, de Mandaguaçu, que nos ouvem pela Mandaguaçu FM, de Mandaguari, que nos ouvem pela Agora FM, e de Manuel Ribas, que nos ouvem pela Fonte de Água Viva FM.
13: Muito bem, Adriele, o nosso carinho a todos os nossos amigos ouvintes, em especial das cidades que você acabou de citar. Vamos então abrir os nossos trabalhos, trazendo as principais manchetes do dia.
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14: Principais jornais do estado trazem hoje as seguintes manchetes. Pela Gazeta do Povo, Justiça do Paraná manda Bet devolver 132 mil a apostador viciado.
8: Ainda no plano estadual, o jornal Folha de Londrina traz hoje: PRF, TRS e Força de Segurança atuarão em conjunto nas eleições.
14: Encerrando o giro das manchetes estaduais, temos o portal G1. Corpos de jovens que desapareceram enquanto pescavam no lago de Itaipu são encontrados com marcas de tiros. Homem viaja 443 quilômetros para comprar carro em Foz de Iguaçu e acaba em cárcere privado após se recusar a transportar droga.
13: Estas são as manchetes das notícias de hoje, dos principais jornais e sites do estado. E a seguir, fique conosco, pois está no ar o programa Fala Paraná.
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13: Muito bem, estamos de volta com o Fala Paraná. Para iniciarmos os nossos giros de notícias pelas mais diversas regiões do nosso estado, através das nossas rádios parceiras da Farcom. Vamos então para o primeiro giro de hoje. Magno, por onde vamos começar a nossa viagem pelo Paraná?
14: Darlan, neste primeiro giro de notícias desta sexta-feira, vamos até a região sul do estado. Estamos na linha com a repórter Nayara Vial, da Rádio Cidade FM, de Paulo Frontin. Olá, Nayara. O que você traz em notícias desta região para nossos ouvintes do programa Fala Paraná?
15: Olá, ouvintes do programa Fala Paraná. A cultura de Paulo Frontin recebe em 2026 mais um importante incentivo por meio da Política Nacional Aldir Blanc de Fomento à Cultura, a PNAB. A Prefeitura Municipal, por meio da Secretaria de Educação, Cultura e Desporto, lançou o edital de chamamento público número 01 de 2026 na modalidade de multiáreas. A iniciativa conta com R$ 48 mil reais em recursos destinados ao desenvolvimento de projetos culturais no município. O edital foi voltado para artistas, produtores culturais, mestres populares, coletivos, grupos formais ou informais e instituições culturais de Paulo Frontin. As inscrições foram realizadas entre os dias 2 e 10 de julho deste ano. A Política Nacional Aldir Blanc tem como objetivo fortalecer a produção cultural e ampliar as oportunidades para quem desenvolve atividades artísticas e culturais. Em Paulo Frontin, os recursos destinados pelo edital possibilitam que projetos locais sejam desenvolvidos e que diferentes manifestações culturais tenham espaço e apoio. A iniciativa também reforça a importância da valorização dos artistas e produtores culturais do município, contribuindo para preservar histórias, tradições e manifestações que fazem parte da identidade de Paulo Frontin. A Política Nacional Aldir Blanc é uma ação do governo federal executada em parceria com estados e municípios para promover o fomento permanente à cultura. Da Rádio Cidade FM no Sul do Estado, a repórter Nayara Vial.
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13: Vocês ouviram então o primeiro giro de notícias regionais do programa de hoje, trazido por uma das nossas rádios parceiras. Já vamos direto com mais informações exclusivas, agora de outra região do estado. Adriele, conte pra gente para onde vamos e qual repórter está na linha aguardando para participar conosco.
8: Darlan, vamos agora até a região noroeste do estado. Estamos na linha com o repórter José Cunha, da Rádio São Carlos FM de São Carlos do Ivaí. Olá, Cunha. O que você traz de notícias dessa região para os nossos ouvintes do programa Fala Paraná?
16: Olá, ouvintes do programa Fala Paraná. A cidade de Paranavaí recebe campeonato de xadrez no dia 24 de outubro. Paranavaí recebe nesse dia um campeonato de xadrez que deve reunir jogadores de diferentes idades e níveis de experiência. A competição será realizada no Clube SPDC, na Rua Francisco Alves do Nascimento, 930. O evento é organizado pela Academia de Xadrez e conta com o apoio da Sociedade Paranavaense de Esporte e Cultura, SPDC. As atividades começam a partir do meio-dia com a confirmação da participação dos jogadores. As partidas terão início às 13 horas e seguem durante a tarde. Além da disputa da classificação geral, haverá premiação para os melhores colocados em diferentes categorias, incluindo sub-8, sub-10, sub-12, sub-14, sub-16 e sub-18, além da categoria feminina. O campeonato terá 150 vagas disponíveis, as inscrições podem ser feitas antecipadamente e os valores variam de acordo com o período da inscrição. A organização destaca que o evento é uma oportunidade para incentivar a prática do xadrez na região. Da Rádio São Carlos FM, para o programa Fala Paraná, repórter José Cunha.
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13: Amigos paranaenses, vocês ouviram o nosso segundo giro de notícias regionais pelas rádios parceiras da Farcom. Fique ligado, porque daqui a pouco teremos uma nova rodada.
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13: Para você que nos ouve em cada canto deste maravilhoso estado do Paraná, através da rádio comunitária e da sua cidade, é sempre um prazer estar aqui contigo. E agora vamos trazer informação e conhecimento com o nosso quadro temático de hoje. Magno, conte pra gente quem estará conosco e qual o tema do quadro do dia.
14: Darlan, o nosso quadro temático de hoje é com o William Rafael, que irá abordar o tema taxa de serviço. Vamos conferir.
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14: Vocês ouviram o nosso quadro MP Responde com o William Rafael, que hoje tratou do tema taxa de serviço.
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13: Já estamos de volta e para você que está nos ouvindo aí pela rádio comunitária da sua cidade, e fazemos um convite especial. Participe conosco dos próximos programas Fala Paraná, com sugestões de notícias e informações. E como fazer isso? Muito fácil. Envie uma mensagem para o nosso WhatsApp, DDD 41 98437 1253. Vamos de informação? Vamos chamar então mais um giro de notícias pelo 8437 1253. Vamos de informação? Vamos chamar então mais.

0: Matheus, qual repórter está pronto na linha para trazer mais um giro?
1: Darlan, vamos agora até a região sudoeste do estado. Estamos na linha com o repórter Ney José, da Rádio Absoluta FM de Realeza. Olá, Ney. O que você traz de notícias dessa região para os nossos ouvintes do programa Fala Paraná?
2: Olá, ouvintes do Fala Paraná. Realeza está entre as quatro melhores equipes do Paraná no futsal sub-16. O futsal de Realeza segue conquistando espaço no cenário estadual. A equipe sub-16 garantiu classificação para as semifinais da Série Ouro do Campeonato Paranaense de Futsal, após a disputa da quinta fase da competição. Na etapa, Realeza enfrentou Moarama, Sertanejo e Biporã. Depois de uma derrota para o Moarama por 6-2 na primeira partida, a equipe reagiu e conquistou duas importantes vitórias, 4-2 sobre Sertaneja e uma goleada de 6-0 diante do Ibiporã. Com os resultados, Realeza confirmou sua classificação e agora está entre os quatro melhores equipes do Paraná na categoria sub-16. As semifinais serão realizadas no mês de novembro. Realeza terá pela frente a Cifute de Toledo. Na outra semifinal, o Moarama enfrenta a Araucária. A classificação representa mais um importante resultado para o trabalho desenvolvido com as categorias de base do município, proporcionando aos jovens atletas a oportunidade de competir em alto nível e representar Realeza em uma das principais competições do futsal paranaense. O projeto é desenvolvido pela Prefeitura de Realeza por meio da Secretaria Municipal de Cultura, Esporte e Lazer e do Departamento de Esportes. Semifinais em novembro, Realeza e a Cifute Toledo, o Moarama e Araucária. Agora o Sub-16 de Realeza se prepara para mais um grande desafio. Estar entre os quatro melhores do estado já demonstra a evolução e a dedicação dos atletas ao longo da competição. Mas a caminhada continua. Em novembro, Realeza entra em quadra novamente, levando o nome do município e buscando uma vaga na grande final do Paranaense. Com informações dos estúdios da Rádio Comunitária Absoluta FM de Realeza, repórter Ney José.
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0: Você ouviu mais informações exclusivas do Sistema Farcom, o maior sistema de comunicação do rádio paranaense. E já vamos direto para outro ponto do estado, saber o que é destaque por lá. Magno, e agora, para onde vamos? E quem vai participar conosco, trazendo mais um giro de notícias?
4: Darlan, vamos agora até a região noroeste do estado. Estamos na linha com o repórter Hugo Oliveira, da Rádio Tâmara FM de Nova Esperança. Olá, Hugo. O que você traz de notícias desta região para nossos ouvintes do programa Fala Paraná?
5: Olá, para você que está ligado no Fala Paraná. Polícia realiza reprodução simultânea para esclarecer morte de gêmeos em Nova Esperança. A Polícia Civil realizou nesta quinta-feira a reprodução simulada do caso envolvendo a morte de dois bebês gêmeos recém-nascidos. De acordo com a Polícia Civil, o procedimento ele foi realizado para entender melhor a dinâmica dos fatos e sanar algumas contradições identificadas ao longo das investigações. A reprodução simulada faz parte do trabalho de apuração do caso, que começou após a mãe dos recém-nascidos procurar uma unidade de saúde do município, o Hospital Municipal Sagrado Coração de Jesus, levando os dois bebês, que já estavam sem sinais vitais, estavam sem vida, dentro de uma sacola, dentro de uma bolsa. Os exames realizados pela polícia científica apontaram que os dois recém-nascidos respiraram após o nascimento, indicando que eles nasceram com vida. A investigação passou então a apurar o que aconteceu depois do parto e quais as circunstâncias que levaram às mortes dos bebês. A jovem de 19 anos foi indiciada pela polícia por dois homicídios qualificados, conforme foi divulgado. O enquadramento ainda integra a apuração e poderá ser analisado pelas demais autoridades e responsáveis pelo caso. Com a reprodução simulada, os investigadores buscaram confrontar os elementos já reunidos, como depoimentos, informações periciais e demais dados obtidos durante as investigações, para esclarecer os pontos que ainda precisam ser esclarecidos. A Polícia Civil segue investigando o caso e deverá analisar os resultados do procedimento juntamente com os demais elementos reunidos desse inquérito. Com informações da Rádio Tâmara FM de Nova Esperança, repórter Hugo Oliveira para o Fala Paraná.
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8: Voltamos com o nosso Fala Paraná e sem perder tempo, vamos conversar com outra região do estado, saber as notícias de lá. Adriele, quem está na linha para trazer o nosso último giro do programa de hoje?
9: Darlan, no último giro de hoje vamos até a região metropolitana de Curitiba. Estamos na linha com a repórter Duda Boaron, da Rádio Onda FM de Campo Largo. Olá Duda, o que você traz de notícias dessa região para os nossos ouvintes do programa Fala Paraná?
10: Olá, amigos do Fala Paraná. Projeto aproxima estudantes da educação de jovens e adultos e acadêmicos de psicologia em Campo Largo. A Escola Municipal Reino da Loucinha, em Campo Largo, recebe um projeto que promove momentos de escuta, diálogo e reflexão com estudantes da educação de jovens e adultos, a EJA. A iniciativa é realizada pela Prefeitura por meio da Secretaria de Educação, em parceria com a Universidade Tuiuti do Paraná. A ação aproxima acadêmicos do curso de psicologia da realidade da educação pública. Os encontros deste mês foram realizados nos dias 23 e 30 e fazem parte da disciplina de psicologia escolar e educacional. O trabalho começou no início do ano, com visitas à escola, observações e levantamento das principais demandas da comunidade escolar. Nessa segunda etapa, estão previstos 10 encontros de intervenção com dinâmicas em grupo, conversas e atividades de escuta ativa. As atividades são realizadas semanalmente às quartas-feiras e seguem até o mês de novembro. Segundo o secretário municipal de educação, Bruno César da Cruz, a iniciativa valoriza as histórias e os conhecimentos de cada estudante, além de aproximar a universidade da escola pública. Duda Boaron, da Rádio Onda FM de Campo Largo, para o Fala Paraná.
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8: Muito bem, vocês ouviram o nosso último giro de notícias. Rádio Parteiras da Farcom. Agora vamos entrar em contato com a nossa correspondente em Curitiba, jornalista Vanessa Ricardo, que traz notícias de hoje da capital do Paraná.
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8: Olá Vanessa, seja muito bem-vinda. O que você tem aí da capital para os nossos ouvintes do programa Fala Paraná?
11: Olá Darlan, olá a todos os nossos ouvintes. Quem usar o transporte coletivo de Curitiba para votar neste domingo não vai pagar passagem. A gratuidade vale durante todo o dia e foi estabelecido por decreto da Prefeitura. Para atender ao movimento das eleições, os ônibus vão circular com a tabela de horários de sábado, que tem uma oferta maior de veículos do que aos domingos. Nos terminais e estações tubo, os passageiros devem entrar pela porta de isenção, sem passar pela catraca. Lembrando, né, Darlan, que a votação acontece das 8 horas da manhã até às 5 da tarde. E também lembrando que a gratuidade não vale para as linhas de turismo e madrugueiros, que continuam funcionando normalmente com cobrança de tarifa. Araucária, na região metropolitana de Curitiba, vai ganhar 15 novos radares eletrônicos de velocidade. Os equipamentos devem ser instalados até o início de novembro em pontos considerados críticos no trânsito do município. Segundo a prefeitura, o objetivo é reduzir a velocidade dos veículos e aumentar a segurança nas vias. Depois que os equipamentos forem instalados, haverá um período de orientação aos motoristas durante 30 dias. Neste intervalo, quem passar acima do limite de velocidade não será multado. As autuações começam somente depois do período de adaptação. A partir daí, os radares passam a registrar normalmente os veículos que ultrapassarem os limites de velocidade estabelecidos em cada trecho. O Vet Móvel vai reforçar o atendimento aos animais em municípios da região metropolitana de Curitiba, atingidos pelos temporais das últimas semanas. A partir do dia 13 de outubro, o serviço itinerante vai percorrer 7 municípios, com previsão de atender até 4.800 animais. Serão oferecidas consultas e vacinação gratuita para cães e gatos. A ação também complementa o programa estadual de castração. Lembrando, né, Darlan, que a passagem do Vet Móvel inclui os municípios como Almirante Tamandaré, Adrianópolis, Doutor Ulisses, Cerro Azul, Tunas do Paraná, Rio Branco do Sul e Itaperuçu. A iniciativa também busca prevenir doenças após as enchentes, já que o contato com a água e lama contaminadas aumentam o risco de zoonoses como leptospirose. Lembrando também que o atendimento é gratuito, mas precisa ser agendado previamente pela internet. A Justiça Eleitoral reforça as regras para o uso de aparelhos eletrônicos na hora da votação. Celulares, relógios e óculos inteligentes, câmeras e outros equipamentos capazes de registrar ou transmitir informações não podem entrar na cabine. A medida busca garantir o sigilo do voto e evitar que o eleitor registre ou comprove a escolha feita na urna. O celular pode ser usado para apresentar o e-título ou outro documento digital durante a identificação. Antes de votar, porém, o aparelho deve ser desligado e deixado com os mesários. Quem se recusar a entregar o equipamento não poderá votar enquanto mantiver a recusa. Recursos de acessibilidade e tecnologia assistivas continuam permitidos, desde que não sejam utilizados para registrar ou transmitir o voto. A Justiça Eleitoral também lembra que a tradicional cola com os números dos candidatos podem ser levadas em um papel. Cerca de 72 mil imóveis continuavam sem energia elétrica no Paraná até ontem, quinta-feira, depois de uma sequência de tempestades que atinge o estado desde o último domingo. As regiões norte e oeste do Paraná concentram a maior parte dos desligamentos, com mais de 25 mil imóveis sem luz. Matinhos, no litoral do estado, é a cidade com o maior número de unidades afetadas. São cerca de 4 mil. Toledo tem mais de 3 mil e Curitiba 2.600 imóveis estão sem energia. Segundo a Copel, mais de 300 postes já foram substituídos e 3 mil profissionais trabalham na recuperação da rede elétrica. Os temporais atingiram 50 municípios e fizeram quase 400 pessoas deixarem as suas casas. Pinhão e Clevelândia decretaram situação de emergência. A Guarda Municipal de Curitiba ganhou duas novas patrulhas especializadas para reforçar a segurança na região central. O decreto que cria a Patrulha do Centro e a Patrulha do Atendimento ao Turista foi assinado ontem, quinta-feira, pelo prefeito Eduardo Pimentel. As equipes vão atuar dentro da Operação Centro Seguro, principalmente em locais com grande circulação de pessoas. A estrutura terá 5 novas caminhonetes e um módulo móvel da Guarda Municipal. O posto de atendimento vai ficar na rua Barão do Cerro Azul, próximo à Praça Tiradentes, no centro. Eu fico por aqui, Darlan. Um bom final de semana a todos e eu volto na segunda-feira com mais notícias.
8: Obrigado, Vanessa, que falou direto de Curitiba, trazendo as notícias do dia da capital do Paraná.
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12: É isso aí, encerramos mais uma edição do programa Fala Paraná, agradecendo de forma especial a você, ouvinte, pela sintonia neste horário, aí na sua rádio comunitária, que para nós é um sinal de prestígio pela sua audiência.
9: Obrigada aos ouvintes do nosso Fala Paraná, um programa feito com muito carinho para vocês, através da união e parceria de mais de 150 rádios comunitárias espalhadas pelo estado.
8: Agradeço a você, Adriele, ao Magno e ao nosso editor Márcio pelos trabalhos de hoje. E a todos aqueles que colaboraram para a realização deste programa, transmitido para todo o estado, através das nossas rádios parceiras filiadas à Farcom, Federação das Rádios Comunitárias do Paraná. E lembrando que segunda-feira estaremos de volta, no mesmo horário, aqui na sua rádio comunitária. Obrigado a todos pelo carinho da sua audiência e fiquem com Deus.
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0: 146. Aleluia! Ó, minha alma, louve o Eterno. Por toda a minha vida, louvarei o Eterno entoando canções ao meu Deus enquanto viver. Não confie sua vida nas mãos de especialistas que não sabem nada da vida, nada da vida de salvação. Os homens não preenchem esse requisito. Quando eles morrem, seus projetos morrem com eles. Em vez disso, busque ajuda no Deus de Jacó. Ponha sua esperança no Eterno e conheça a bênção de verdade. O Eterno fez o céu e o solo, o mar e todos os peixes nele. Ele sempre cumpre o que promete. Ele defende o injustiçado. Ele alimenta o faminto. O Eterno liberta os prisioneiros, dá visão aos cegos, levanta os que caíram. O Eterno ama os bons, protege os estrangeiros, favorece os órfãos e as viúvas, mas não perde tempo com os ímpios. O Eterno está no comando sempre. O Deus de Sião é Deus para sempre. Aleluia.
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2: Salmo 138. Obrigado. Tudo em mim diz obrigado. Os anjos ouvem quando canto minha gratidão. Eu me ajoelho em adoração diante do teu santo templo e digo outra vez: obrigado. Obrigado pelo teu amor. Obrigado pela tua fidelidade. Santíssimo é teu nome. Santíssima é a tua palavra. No momento em que chamei, tu intervieste. Minha vida ganhou um novo vigor. Quando eles ouvirem o que tens para dizer, ó Eterno, todos os reis da terra dirão: obrigado. Eles contarão tuas obras numa canção. Quão grande é a glória do Eterno! E aqui está a razão. O Eterno, nas alturas, enxerga as profundezas. Não importa a distância, Ele sabe tudo sobre nós. Quando estou com problemas, mantém-me vivo no meio do tumulto furioso. Com uma mão, fulmina meus inimigos. Com a outra, salva-me. Termina o que começaste em mim, ó Eterno. Teu amor é eterno. Não desistas de mim agora.
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0: Salmo 114. Depois que Israel deixou o Egito, o clã de Jacó deixou aqueles bárbaros para trás. Judá se tornou terra santa para ele. Israel, lugar de santo governo. O mar deu uma olhada e fugiu para o outro lado. O rio Jordão deu meia volta e fugiu. As montanhas saltitavam como carneiros. As colinas brincavam como cordeiros na primavera. O que há de errado com você, ó mar, para que fugisse? E com você, Jordão, para que desse meia volta? E as montanhas, por que saltaram como carneiros? E vocês, colinas, por que brincaram como cordeiros na primavera? Trema, ó terra, você está na presença do Senhor, na presença do Deus de Jacó. Ele transformou a rocha numa lagoa de água fria. Fez do rochedo uma fonte de água.
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0: Salmo 91. Você que se senta na presença do Deus Altíssimo e passa a noite à sombra do Todo-Poderoso, diga assim: Deus, Tu és meu refúgio. Confio em Ti e estou seguro. Isso mesmo, Ele protege você das armadilhas e o defende de perigos mortais. Seus enormes braços estendidos são como um escudo. Atrás deles, você está seguro. Eles evitarão que você seja ferido. Não precisa ter medo de nada, nem de assaltos à noite, nem de flechas voando de dia, nem da doença que ronda pela escuridão, nem do desastre que irrompe ao meio-dia. Ainda que outros morram à sua volta e caiam por todos os lados, você não sofrerá nenhum arranhão. Você será protegido e de longe verá os ímpios serem punidos. Sim, porque o Eterno é seu refúgio, o Deus Altíssimo seu abrigo. O mal não conseguirá chegar perto de você. A iniquidade não passará da porta. E Ele ordenou a seus anjos que o guardem para onde quer que você vá. Se tropeçar, eles o segurarão. O trabalho deles é evitar que você caia. Você caminhará tranquilo entre leões e cobras, pisará neles e nada acontecerá. Se você se apegar a mim para salvar a vida, diz o Eterno, tirarei você de qualquer problema. Se você aprender a confiar em mim, cuidarei de você como ninguém. É só me chamar que eu respondo. Ficarei ao seu lado nas horas ruins. Resgatarei você e depois darei uma festa em sua honra. Eu o presentearei com uma vida longa e a você mostrarei a minha salvação.
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4: Provérbios, capítulo 2. Amigo, leve a sério o que estou dizendo. Guarde meus conselhos. Tenha-os com você a vida inteira. Fique de ouvidos atentos para a sabedoria. Firme seu coração numa vida de entendimento. Isto mesmo, se fizer da sabedoria a sua prioridade e pedir discernimento de todo o coração, buscar sabedoria como se busca por ouro puro e como se procura o grande tesouro escondido, acredite, antes que se dê conta, entenderá como honrar o Eterno e terá descoberto o conhecimento de Deus. E o motivo é este: o Eterno distribui sabedoria de graça e é generoso em dar conhecimento e entendimento. Ele é uma mina de bom senso para os que desejam viver bem e protege como um guarda-costas quem é justo e sincero. Ele dirige os passos dos que vivem honestamente e dá atenção especial aos que lhes são fiéis. Assim, agora que você pode escolher o que é verdadeiro e justo, descubra todos os bons caminhos. A sabedoria será sua melhor amiga, o conhecimento sua companhia agradável. O bom senso irá à frente para protegê-lo e o discernimento ficará de olho em você. Eles o guardarão de tomar decisões erradas ou de seguir na direção indevida daqueles que se perderam completamente e não conseguem mais diferenciar a trilha da mata dos que são maus e adoram fazer o jogo da maldade e celebram a perversidade, que andam por caminhos que levam a becos sem saída e vagam por labirintos que os desviam do caminho certo. Só a sabedoria poderá livrá-lo da sedução da pervertida, aquela de fala persuasiva, que é infiel ao marido, seu companheiro desde a juventude, e faz pouco caso dos votos feitos diante de Deus. Seu estilo de vida é condenável e cada passo a conduz para mais perto do inferno. Quem se junta a ela não consegue voltar, jamais porá os pés de volta no caminho da vida. Então, junte-se à companhia de pessoas de bem, mantenha os pés no caminho da justiça, pois as pessoas de bem é que habitarão esta terra, gente íntegra é que permanecerá aqui. Os corruptos perderão a vida, os desonestos partirão definitivamente.
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0: A antiga máquina de arroz do Virgílio.
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1: 13 horas e 12 minutos em 1º de maio.
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1: Alô, ouvintes, boa tarde. Estamos iniciando aqui pela Luas FM mais uma edição do programa. Programa de negócios. Programa de negócios, levado ao ar todos os dias, de segunda a sexta, das 13 às 14 horas, aqui na Luas FM. De volta aí, né, ao seu horário normal. Tivemos aí uns dias de modificação devido ao horário eleitoral gratuito. Então ontem foi o último dia dessa primeira etapa. E lembrando que o horário gratuito, horário eleitoral gratuito, volta no próximo dia 9 de outubro. E hoje é sexta-feira de novo, hein, meu povo? Sextou, hein? Sexta-feira, dia 2 de outubro de 2026. É mais um mês. Estamos iniciando, né? Hoje é o segundo dia do mês de outubro. É, hoje é dia 2 de outubro de 2026. Nós estamos vivendo aí a primavera brasileira e a temperatura nesse momento lá fora é 26 graus centígrados. Será que chove hoje? Não sei. Amanhã eu te falo. Você sabe... Uma boa tarde para você, meu ouvinte. Boa tarde, meu ouvinte. Criançada, um forte abraço. Estamos aqui para mais um programa de negócios no seu rádio ou quem sabe aí no seu computador. Para você que segue a gente pela luasfm.com, pela luasfm.com, nosso endereço na internet, aonde você estiver, em qualquer parte, no Brasil ou no mundo, você ouve o som da rádio, som legal, hein? E também participa da nossa programação. 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Pois é, sextou, né? Sexta-feira hoje. Estamos aí no início de mais um final de semana. Eu desejo para você, sua família e seus amigos um excelente e abençoado final de semana. Muita alegria e muita paz no coração de cada um.
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1: Atenção, utilidade pública da sua rádio Luas FM. Uma pessoa com problemas gravíssimos de visão está necessitando de ajuda financeira para tratamento e cirurgia com urgência. Quem puder colaborar com qualquer quantia, entre em contato no telefone 991-21-1898. 991-21-1898. Então, a pessoa necessita com urgência uma colaboração financeira aí para tratamento e cirurgia com urgência da visão. Se você puder colaborar com qualquer quantia, entre em contato com ela no telefone 991-21-1898. 991-21-1898. Atenção para o telefone do Hospital Municipal de 1º de Maio, 991-385-295. Adicione aí na agenda do seu celular esse número. Pode ser útil, hein? 991-385295 é o telefone do Hospital Municipal de 1º de Maio. 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

Olha, eu quero mandar um abraço especial aí para os nossos amigos e ouvintes, o pessoal que está ligado com a gente todos os dias, acompanhando a nossa programação, né? Muito obrigado aí pelo carinho da audiência de cada um. Meu amigo Mariano, lá no Jardim São José, tá na escuta, né? Um abraço, viu, Mariano, para você, sua esposa, dona Josefa, e para todos seus familiares que estão sempre ouvindo a gente lá no Guarujá. Também acompanhando a nossa programação, a dona Lourdes Cacheco, lá na Rua 7. Boa tarde, dona Lourdes. Grande abraço também pro pessoal da papelaria do Júlio, que estão na escuta, né? Uma boa tarde para vocês. É, desde cedo, né? Acompanhando a gente, esparramando o som da Luas FM aí, para todos os clientes e todo o pessoal que passa por aí, né? Muito obrigado, hein? Um abraço aí pro Milton, a Gabi, a Maria Fernanda e toda essa equipe maravilhosa aí da papelaria do Júlio. 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
1: Fala aí também acompanhando a gente, a Fátima, lá no Morangueira. Boa tarde, Fátima. Um abraço aí pra você e pra toda a sua família. Também ligadinha com a gente aí no Morangueira, Dona Maria Bisso. Boa tarde, Dona Maria. Olha, lá no Jardim São Paulo, nossa colega de trabalho, né, a Jéssica Caroline, ela que apresenta aqui o Só Toca Top de segunda a sexta, das 2 às 4 da tarde. Então daqui a pouco ela vai estar por aqui, né? E a Jéssica Caroline tá ouvindo a gente lá no Jardim São Paulo. Um abraço para ela, para a mãe dela, Creuzinha, e para toda a família. Grande abraço aí também para todos os nossos ouvintes aí dos sítios, chácaras, conjuntos habitacionais, condomínios, fazendas. É você aqui do centro da cidade, da periferia, aonde você estiver ligado com a gente nesse momento. Obrigado pela sua sintonia. Você é muito especial para nós, tá bom, gente boa? 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Olha, eu quero mandar um abraço pro João Totó. Ele veio me visitar aqui, né, Totó? Ele falou, ele veio aqui me visitar, me deu um abraço. Obrigado, viu, Totó? Isso, foi bom receber você aqui, tá bom, meu amigo? Eles contemplam comigo aqui. Então ele falou, ó, tô lá no sítio ainda. Falou, tá bom, ué. É bom pra você? Então, Deus te abençoe, tá? Então, o João Totó, ele passou por aqui e ele tá ouvindo a gente lá na Água do São Xavier. Ele falou que tá lá na Água do São Xavier. E tá lá com a Célia, né? A irmã dele tá cuidando dele, muito bem cuidado. Parabéns, viu, Célia? Ô, Totó, aí, tá vendo, ó? Joia, hein? Obrigado pela visita aqui. A Totó tá na escuta lá. Toda a nossa programação pra você, tá bom? E à tarde eu vou tocar as músicas que você pediu, tá bom, meu amigo? Então ele tá lá na Água do São Xavier, passou por aqui, veio me visitar, me deu um abraço, falou que tá orando por mim. Obrigado, eu preciso mesmo de muitas orações. É, orar costuma fazer bem, viu, Totó? E como faz, tá bom? Obrigado aí pelo seu carinho, a gente também ora por você, tá bom? Olha aí, um grande abraço lá pro seu Ailton das Caçambas Santa Cruz. Seu Ailton tá na escuta também, lá na rua 5, na rua 3, né, seu Ailton? Um abraço especial pra ele lá, né? Também pro Rodrigo. Rodrigo que tá dando aquela força pro seu Ailton aí, na boleia, né, Rodrigão? Uma boa tarde pra vocês, hein? E um abraço pra Giovana e a Lorena. A G e a Lorô. A Lorena deve estar na escola agora, né? Mas um abraço pra ela, tá bom? A Giovana e a Lorena são as netas do seu Ailton. Estão dando aquela força aí pro Rosão. E o pessoal, né? Os familiares do seu Ailton lá em São Paulo também na escuta, né? A Dona Helena, que é a esposa dele. Alô, Dona Helena, boa tarde. Tudo bem por aí? Como é que tá o tempo? Chovendo ou sem chuva? Aqui tá nublado. Já deu um chuvisqueirinho bem fininho, aquele moia bobo, sabe? Mas foi rapidinho. Teve lugar que nem chuviscou também, né? É, alguns pontos só. Mas eu acredito que vamos ter mais chuva, viu? Pelo jeito, tá nublado, mas graças a Deus veio chuva mansa, não fez estrago, tão conforme fez em outras cidades por aí, né? Londrina mesmo, pra madrugada de ontem foi um estrago, né? Isso, é a torre lá de onde meu filho trabalha, lá, da Cobra FM, ela caiu, né? Caiu lá ontem, uma torre no alto lá, o vento foi de mais de 80 km por hora, né? Então... Também fez um grande estrago na rodoviária de Londrina ontem. Mas de aqui, graças a Deus, foi só chuva, né? Relâmpago, trovão e chuva. Ainda bem, né? 1º de maio, eu sempre falo, né? 1º de maio é uma cidade super abençoada, né? Não que as outras não sejam, mas aqui, graças a Deus, né? Essas tempestades, elas devem passar por cima só, né? Graças a Deus. Mas... que Deus abençoe que não tenha tempestade em nenhum local, né? É, isso aí são consequência, né? Da própria humanidade, que derrubam árvores, só quer saber de derrubar as árvores e deixar tudo limpo, né? E aí é complicado, não tem, o vento passa direto e vai só aumentando. Então, a gente precisa de muitas árvores para o resto, né? Então, ó, às vezes é necessário você derrubar uma árvore, né? Cortar uma árvore, derrubar, mas lembre-se, sempre quando você eliminar uma árvore, você deve plantar outra no lugar, tá bom? Isso, assim é o ciclo, né? Se às vezes a árvore tá perigosa, né? Conforme tem muitas árvores, é perigoso mesmo, né? Mas aí, precisar eliminar, você deve plantar outra no local. Nunca eliminar e ficar sem nada, né? Porque o mundo precisa de muita floresta, com certeza. Os rios precisam. E as consequências são essas, né? Tempestades, ventania e muito prejuízo. Então, lá em Londrina, na sede lá da Cobra FM, a torre caiu, né? Inclusive a rádio tá funcionando precariamente, né? Quase nem é sintonizada. Meu filho, o Diego, ele tá na Cobra FM e ele trabalha dando manutenção nas rádios, né? Londrina, Rolândia, Porecatu, Arapongas e Maringá, né? Maringá vai ser inaugurada, já tá no ar, mas inauguração oficial agora este mês, né? A Cobra FM lá em Maringá. E o Diego tá trabalhando lá com o Grupo Cobra. E ontem caiu a torre lá, então, mas graças a Deus foi só prejuízo material, né? Ainda bem, né? Bens materiais tem reposição, vidas humanas não tem. Então, graças a Deus, nada de mais grave, apenas prejuízo material. Então, um grande abraço para Dona Helena lá em São Paulo, também para os filhos, né? Daniela e o Anderson, filhos da Dona Helena e do seu Ailton. Também um abraço para meu amigo Dino 10, Dino Mil, né? Ele que passou por aqui, veio me visitar há dias atrás, né, Dino? Ele é a Dona Helena aqui. E um abraço então para todos eles lá. Também para a Giovana, a Lorena, estão aqui, né? E a Lívia, que é a filhinha do Anderson. O Rafinha, a Júlia, a Tainá, o Fabiano, a Isabela. E um abraço também pro meu amigo Jairão, né? O Jairão é um grande cantor, canta muito. Não é que ele é grande porque é alto, não. É que ele canta muito mesmo, né? Ele canta muito bem, né? Canta todos os ritmos. Então, parabéns. O Jairão, ele veio me visitar aqui também. Veio rapidinho, mas veio. Tô aguardando de volta, viu, Jairão? E um abraço também pro pessoal do grupo Loucos por Jet. Essa rapaziada aí, ó. Esse grupo Loucos por Jet é muito bem organizadinho, tá? Organização total, todo mundo uniformizado, todo mundo documentado, com certeza. Então, parabéns aí por essa organização. Também quero mandar um abraço pro Guga. Alô, Gugão, boa tarde. O Guga mandou um recado agora há pouco aqui, né? Uma mensagem pra mim. Obrigado, viu, Guga? Um abraço pra você. Também pra Dona Cecília, sua mãe, e para o seu filho Lucas. O Lucas veio me visitar aqui também. Eu já veio várias vezes aqui, né? Então, um abraço. Pensa no menino, gente boa, tá? Tirou foto com a gente aqui, ficou ali na frente do microfone, leva jeito, viu, Luquinha? O Luca deve ter, acho que, 5, 6 anos, por aí, né? Então, um abraço lá pra eles, lá em Guarulhos. Guga, conforme você fala aí na sua mensagem, que o Papai do Céu proteja a todos vocês aí também, todos nós, tá bom? Lá em Cunha, meu amigo Atílio, tá na escuta aí, né, Atílio? Boa tarde. O Atílio, lá em Cunha, no Vale do Paraíba. Cunha é uma cidade que fica já na divisa do estado de São Paulo com o estado do Rio de Janeiro, né? Próximo a Paraty. E o Atílio tá lá, né? O Atílio, que é primaense, viu? Filho do seu Nessa ali, do Rancho Três Irmãos. E ele tá sempre mandando um abraço. Ele escreve assim, ó: manda um abraço pro seu Nerso aí, o velho Nerso, ele fala. Aí, em 1º de maio, o seu Nelson tá sempre ouvindo a gente, né, seu Nelson? Obrigado, hein? Atílio, forte abraço, rapaz. Deus abençoe vocês aí, tá bom? Olha, também quem acompanha a gente todos os dias, ó, ele falou pra mim que é 24 horas no ar. 24 horas ligado com a gente. Meu amigo Dino e a esposa Dona Sônia, lá no Jardim Santa Maria, né, Dino? Um abraço, viu, rapaz? Obrigado, hein? O Zé Maguinho e família também tá na escuta. Zé Maguinho é irmão da Vilanha, nossa ouvinte querida de muitos anos, é muito tempo mesmo. E um abraço para ela, também pro Valdemar, que é irmão dela, também os filhos dela, né, da Vilaine, o meu amigo Jean, o Jonathan e o Janderson. Um abraço para vocês, tá bom? E também, né, pra Zilda e a Silvia, lá no Guarujá. A Zilda passou por aqui, veio me visitar, né, junto com a Bel. Um abraço pra Bel também, lá na 32, a Bel e a Bina que é a esposa do meu amigo Mildo. Alô, Mildo, é o Leandro. Olha aí, são os familiares, né, do meu saudoso, querido amigo, seu Valdemar, que Deus o tenha, né? Um abraço também para Dona Maria José, a mamãe deles. Obrigado, viu, Dona Maria? Sempre ouvindo a gente lá na Rua 4. Meu amigo Valdir Gonçalves diz, Vardizinho Pedreiro também tá na escuta, né, Vardir? É, o Valdir, ele acompanha a gente desde 5 horas da manhã, viu? Isso, 5 da manhã ele tá ouvindo o terço de Jesus das Santas Chagas com o padre Reginaldo. E depois, na sequência, ouvinte assíduo aí do programa No Pé do Eito com o Marcos Garcia. Ele gosta do programa do Marcos, né? Ele falou, Dinei, o Marcão toca cada música bonita, cada modão. É verdade. Obrigado, viu, Valdir? Um abraço, hein, rapaz? Também quero mandar um abraço para o Agilson e a esposa Vilma e o cunhado Tico, lá na Rua 20. Alô, Gilson. Obrigado aí pelo carinho com a gente, tá bom? Um abraço para você, para Vilma e também pro Tico, meu amigo Tico. Boa tarde.
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1: 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Olha, um abraço também lá pro Edson Felipe e a esposa Márcia, lá é ouvindo a gente, né? Todos os dias. Obrigado, viu, Edson? Mais um ouvinte que a gente ganhou aqui, ué. Obrigado mesmo. Também um abraço especial pra minha sobrinhada lá em Londrina, né? Todo mundo ouvindo a gente lá. E tem bastante sobrinho. E tá aumentando, né? Tá aumentando a família. Eita! Então, um abraço pra vocês aí, tá bom? E eu quero mandar um abraço especial também pra minha querida Malu, lá em Londrina, pedindo a Deus aí pela vida e pela saúde dela, tá bom, Malu? Segura na mão de Deus e vai. Deus está cuidando de você. Deus te abençoe muito, você e toda a sua família. Eu quero repetir aqui mais este serviço de utilidade pública, ó. Uma pessoa com problema gravíssimo de visão está necessitando de ajuda financeira para tratamento e cirurgia com urgência. Ela tem vários problemas seríssimos, né? Tem outras enfermidades também que necessitam aí de cirurgia, um tratamento complexo mesmo. E ela não tem condições financeiras para esse tratamento, tá? O poder público também não pode cuidar. É fora de alcance do poder público também, né? Até porque, né? Tem as regras certinho, então complicado. Então nós estamos aí pedindo, se você puder colaborar com qualquer quantia, entre em contato direto com ela no telefone 991-21-1898, tá bom? É, não precisa entrar em contato com a gente, não, que é melhor entrar em contato direto com ela, tá bom? Se você puder colaborar, por favor. Vamos trazer música, daqui a pouco a gente volta com você. Lembrando que daqui a pouco, né, às 2, tem o Só Toca Top com a Jéssica Caroline. Daqui a pouco ela tá por aqui.
2: 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E a hora certa.
3: 1:34. 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
1: Alô, meu povo de 1º de maio e região, tudo bem com vocês? Espero que sim. Estamos chegando com o programa Só Toca Top, o meu, o seu, o nosso programa, com uma edição incrível para você, com o melhor repertório de músicas, informação e entretenimento, do jeito que o povo brasileiro gosta, animando a sua tarde de sexta-feira, com as músicas mais tocadas do Brasil, os maiores lançamentos do sertanejo universitário e aqueles modões sertanejos que marcam gerações, além de contar para você tudo o que acontece no universo artístico. E você já pode participar realizando o seu pedido musical através do nosso WhatsApp 43 99100 1026. E hoje, dia 2 de outubro de 2026, sextou, e as principais datas comemorativas são: Dia dos Santos Anjos da Guarda, uma data litúrgica dedicada a homenagear os anjos protetores que acompanham e guarda cada pessoa no caminho do bem, e Dia Internacional da Não Violência, uma homenagem da ONU ao nascimento de Mahatma, um líder pacifista indiano que promoveu a paz e o respeito aos direitos humanos. E hoje é aniversário de um dos maiores da lenda da música sertaneja raiz, José Fortuna, nascido em 2 de outubro de 1923, ele que foi um genial cantor, compositor, ator brasileiro, ficou amplamente conhecido tanto por sua dupla Zé Fortuna e Pitangueira, quanto por ser mente por trás de composições e versões imortais do nosso cancioneiro, como as versões em português das ícones Guarianas, Índia e Meu Primeiro Amor. E que a fé em Deus fortaleça o seu coração e que esse dia seja abençoado com muita paz e harmonia. Uma ótima sexta-feira, abençoada para você e para sua família. Um bom final de semana.

E vamos trazer para vocês os grandes destaques de notícia dos artistas mais consagrados do Brasil. Obra de sertanejo virou caso de polícia. O cantor Cauã, da dupla Matheus e Cauã, foi em busca da polícia para tentar resolver uma situação que estaria colocando ele e sua família em perigo.

O desacordo entre Cauã e uma empresa contratada para construir uma casa do cantor virou uma grave confusão. O cantor afirma que os responsáveis pela obra não executaram o trabalho contratado pelo valor de 7 milhões e meio de reais que teriam sido pagos antecipadamente. Cauã afirma que, além de estar com a obra parada e não executada, estaria recebendo ameaça de pessoas ligadas à empresa, que já teria montado vigia na sua casa, o que fez se sentir ameaçado juntamente com a sua família. Se sentindo coagido e perseguido, o sertanejo buscou ajuda da polícia, que já investiga o caso.

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1: E já tem gente famosa cancelando compras de carrões e mansões depois do anúncio do fim das operações das casas de apostas, bets e cassinos online. Chora, tigrinho!

artistas que vinham vendendo a alma para o Tigrinho em troca de milhões são os que mais estão tristes com o fim das operações das bets no Brasil. E nos últimos tempos, os jogos estavam irrigando o meio artístico com centenas de milhões de reais, dinheiro a rodo, que parecia não ter limite. Houve casos em que artistas desviaram o foco de sua carreira por conta do dinheiro fácil dos aviãozinhos, tigrinhos e outros jogos. Entre os artistas e famosos da internet que mais tem a lamentar pelo fim das operações das bets está o cantor Zé Felipe, que havia acabado de assinar um contrato de divulgação de plataforma no valor de 350 milhões de reais.

quero mandar um abraço para a Cidinha da Avenida dos Trabalhadores, o Valdir da Pitada da Chefe, o Zé Manchinha e família, agradecendo vocês pela audiência e que essa sexta-feira seja iluminada pelas bênçãos de Deus, repletas de alegrias e conquistas. Um bom final de semana para vocês. E é época de eleição e chega, e essa música sempre volta à memória. Meu País, de Zezé de Camargo e Luciano, lançada em 1998. É daquelas canções que parecem conversar com diferentes momentos do Brasil. A letra questiona as dificuldades do povo, a falta de consciência e os caminhos que o país estava tomando. Mais de 2 décadas depois, a mensagem continua forte e faz muita gente parar para pensar. O verdadeiro retrato de uma época e uma música que continua provocando reflexão, que você ouve aqui no Só Toca Top, na Rádio Luas FM 87,9, a melhor da cidade.

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1: 11:31.
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6: Fechamos o primeiro bloco do Só Toca Top com a música Morto de Saudade Sua, da dupla César e Paulinho, um daqueles clássicos que consegue transformar a saudade em música. Essa música que marcou a época sertaneja, com uma letra carregada de sentimento, falando sobre a dor da ausência, a solidão e aquele amor que parece impossível de esquecer. Composta por Zezé de Camargo e Fátima Leão, a canção ganhou vida na voz de César e Paulinho e se tornou uma das grandes músicas românticas do sertanejo. E o cantor Netinho de Paula revelou ter sido diagnosticado com câncer. Ele que deu a notícia durante um show no último final de semana em Manaus.

Ratinho de Paula anunciou que irá se afastar dos shows para se submeter a uma cirurgia. O cantor mostrou estar otimista com o tratamento do tumor localizado na amígdala e até disse acreditar que até o final do ano estará de volta aos palcos.

cantor Ralf falou sobre as enquetes que estão sendo feitas em redes sociais, sugerindo a formação de uma nova dupla com o cantor Renner.

não deixa de ser desrespeituoso, na opinião do cantor Ralph. Ralph reforçou o que já disse outras vezes, que o seu amor, o seu irmão, é insubstituível. O cantor, que há muito tempo está em carreira solo, também lembrou que as enquetes também são um desrespeito à memória e à família do cantor Rick.

vamos atender o pedido musical do Volinês Ferreira, da Avenida dos Trabalhadores do Jardim São Paulo. Ele que tá ficando mais velho no domingo, completando mais um ano. E ele quer ouvir a música Barquinha de Ouro, do Guilherme Silva. Agradeço você pela sua audiência e que essa sexta-feira seja abençoada, cheia de paz, alegria e gratidão. Que Deus guie cada passo e ilumine o nosso caminho. Um bom final de semana para você.

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6: 15 horas e 6 minutos em 1º de maio. Uma maravilhosa tarde de sexta-feira para você e toda a sua família. Seguimos juntos até às 16 horas, de segunda a sexta-feira. Locutora e comunicadora Jéssica Caroline, com repertório incrível dos maiores sucessos do sertanejo, as músicas mais badaladas, os hits do momento e aquelas músicas atemporais que estão bombando nas plataformas, além de trazer para você tudo o que acontece no universo artístico. E você pode participar através do nosso WhatsApp 43 99100 1026. E a previsão do tempo para hoje, em 1º de maio, Paraná: seguimos com o céu limpo, nublado, com a temperatura térmica de 29 graus Celsius, com uma possibilidade de chuva para a noite. Já o sábado começa firme e limpo, mas uma frente fria trará tempestades severas a partir da noite de sábado e ao longo de todo o domingo. Atualmente estamos na primavera aqui no hemisfério sul, com a transição entre as secas e as chuvas, com aumento gradual da temperatura, época de floração das plantas e maior atividade da fauna. E que a fé em Deus fortaleça o seu coração e que esse dia seja abençoado com muita paz e harmonia. Feliz sexta-feira para você e toda a sua família. Que o seu final de semana seja leve, tranquilo e cheio de bênçãos. E nos bastidores da música sertaneja, começou a circular uma informação que está deixando muita gente curiosa. É que mais uma grande dupla sertaneja, dupla de muito sucesso, estaria por anunciar uma pausa na carreira.

nome da dupla por enquanto é mantido em segredo, mas eu tenho as minhas suspeitas de Henrique e Diego. Não se sabe se a tal dupla irá anunciar a pausa por desgaste de relacionamento ou por algum outro motivo. O anúncio que deverá ser feito nos próximos dias. E nos últimos tempos, a pausa tem sido uma palavra cada vez mais usada por artistas. Quem será desta vez?

A cantora sertaneja Mari Fernandes e a esposa Júlia Ribeiro anunciaram o nascimento da primeira filha do casal, Isabela, em São Paulo.

processo de fertilização in vitro. As duas compartilharam fotos emocionantes do parto e dos primeiros momentos com a recém-nascida nas redes sociais. Júlia Ribeiro também celebrou o momento e afirmou estar emocionada e aliviada por ter dado tudo certo. A chegada de Isabela marca a realização de um grande sonho das duas, que anunciaram a gravidez em março deste ano.

Manda um salve para Célia Ferreira, a Lourdes Cachefo da Rua 7, o pessoal da Marcenaria Chapada. Obrigada pela companhia diária de vocês e que esse dia seja abençoado por Deus em cada detalhe, que Ele guie os nossos passos, fortaleça a nossa fé e encha o nosso coração de paz e faça tudo florescer para o bem. Que vocês tenham uma sexta-feira abençoada. E tá chegando novidade, Simone Mendes, que prepara o lançamento de Quem Você Pensa Que É, a música que faz parte do álbum Melhor de Mim, que chegou às plataformas. Durante a conversa, Simone contou que a faixa combina com quem terminou um relacionamento e está pensando em mandar aquela indireta para o ex. Além disso, a cantora relembrou os números alcançados desde o início da carreira solo e falou sobre a vontade de continuar levando sua música para todo o país.

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5: 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E Maiara e Maraísa estão super empolgadas com a cinebiografia de Marília Mendonça. As sertanejas aprovaram Clara Castanho e Sofia Valverde, que vão interpretar a dupla nas telonas.

Maiara rasgou elogios para as atrizes e disse que Sofia nem precisou de muita dica, porque já era fã das irmãs. E olha essa! Maiara revelou que está doida para sentar no cinema, comer uma pipoquinha e assistir às cenas da própria história. Ela quer ser a primeira da fila quando o filme estrear.

A produção do Rock in Rio levou a chamada invertida de um grande nome da música sertaneja. Zezé Di Camargo comentou em entrevista o que acha da intenção de Roberto Medina, o dono da marca Rock in Rio, de adicionar artistas sertanejos na próxima edição do festival.

Segundo Zezé de Camargo, o festival que surgiu no Rio de Janeiro já foi ultrapassado há muito tempo por grandes festas como Barretos, Jaguariúna, Americana e outras que atraem mais público do que o festival famoso no Brasil e internacionalmente. O Mirosmar mandou a real. Há muitos anos, a organização do Rock in Rio especula, mas não tem coragem de incluir artistas sertanejos entre suas atrações. Este ano, o assunto voltou à cena e ganhou força devido à inegável queda de público de sua última edição. E nada melhor do que o estilo musical mais popular do Brasil para atrair público e voltar a lotar o festival. Afinal, de casa cheia, os sertanejos entendem.

0: tá chegando para cantar aqui no Só Toca Top, Vanessa Camargo, junto com Maitê Peroni. Elas que se uniram forças em uma música inédita. Essa parceria marca um momento histórico de conexão entre o pop brasileiro e o pop latino. A gravação, que foi feita no Rio de Janeiro durante a gravação de Metamorfose, um projeto audiovisual que celebra os 25 anos de carreira de Vanessa Camargo. Vanessa revelou que pensou em Maitê desde o início do projeto por buscarem trajetórias semelhantes e de muita transformação na indústria. A mexicana, eternizada pelo grupo Rebelde, aceitou prontamente o convite, marcando também um retorno muito celebrado pelos fãs à música.
1: Maitê Perroni!

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6: Acabamos de ouvir Desculpe, Mas Eu Vou Chorar, um dos grandes clássicos de Leandro e Leonardo. Lançado no histórico volume 4, a música se tornou uma das grandes marcas da dupla e ajudou a transformar esse álbum em um verdadeiro fenômeno do sertanejo. O disco foi um sucesso gigantesco, alcançando quase 4 milhões de cópias vendidas em LP e cassete. Uma época em Leandro e Leonardo dominavam as rádios e conquistavam o Brasil inteiro com suas canções. Uma música que atravessou gerações e continua emocionando quem viveu e quem descobriu depois a era de ouro do sertanejo. Na década de 1960 e 1970, comprar um disco de vinil era um verdadeiro investimento. Os LPs importados custavam caro para a maioria das pessoas e muitas vezes demoravam semanas ou até meses para chegar ao Brasil, passando por encomendas, lojas especializadas e viagens ao exterior. Por isso, cada disco era escolhido com muito cuidado, mesmo com apenas algumas músicas realmente desejadas. O LP era tratado como um tesouro, capa, encarte e faixas eram apreciadas do começo ao fim. Ouvir música era uma experiência coletiva, feita para durar e ser lembrada. E você, ainda tem discos de vinil na sua casa? Que discos vocês têm? Sabia que os seus discos podem valer fortunas? Eu sou suspeita para falar de disco de vinil. Eu tenho os meus e tenho a vitrola também, para tocar no dia a dia, com o maior sucesso da época de ouro da música sertaneja.

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1: E semana concluída com toda honra e glória a Deus, agradecendo a Deus e aos meus ouvintes que estiveram comigo durante toda essa semana. Gratidão por cada dia abençoado que me foi concedido, por cada luz que foi guiado, por todo amor e fé e proteção que este final de semana venha cheio de paz, amor, alegria e principalmente com a presença de Deus em todos os minutos. Um abençoado final de semana para você e toda a sua família. Até segundona!

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0: 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E a hora certa.
2: 4:01.

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1: Na presença das Santas Chagas de Jesus, convido você e sua família para este momento abençoado na nossa programação. Vamos juntos colocar nas Santas Chagas de Jesus o nosso pedido de oração, a nossa intenção. Prepare o seu ambiente de oração com as fotos, as roupas de família e, de modo particular, lembrando dos enfermos. Traga os nomes por quem vamos interceder e pedir cura e libertação de todos os sofrimentos e dores.
2: Queridos irmãos e irmãs, é sexta-feira e a devoção das Santas Chagas começa na Sexta-feira Santa e se confirma no Domingo da Ressurreição. Portanto, hoje, por excelência, contemplemos os últimos atos de nosso Senhor Jesus Cristo, nosso Redentor, contemplando a sua paixão e redenção. Em nome do Pai e do Filho e do Espírito Santo. Amém. Creio em Deus Pai Todo-Poderoso, Criador do céu e da terra, e em Jesus Cristo, seu único Filho, nosso Senhor, que foi concebido pelo poder do Espírito Santo, nasceu da Virgem Maria, padeceu sob Pôncio Pilatos, foi crucificado, morto e sepultado, desceu à mansão dos mortos, ressuscitou ao terceiro dia, subiu aos céus, está sentado à direita de Deus Pai Todo-Poderoso, de onde há de vir julgar os vivos e os mortos. Creio no Espírito Santo, na Santa Igreja Católica, na comunhão dos santos, na remissão dos pecados, na ressurreição da carne, na vida eterna. Amém. Ó Jesus, Divino Redentor, tende misericórdia de nós e do mundo inteiro. Deus Santo, Deus Forte, Deus Imortal, tende piedade de nós e do mundo inteiro. Graça, misericórdia, meu Jesus, nos perigos presentes, cobri-nos com vosso preciosíssimo sangue. Pai Eterno, tende misericórdia de nós, pelo sangue de Jesus Cristo, vosso Filho unigênito. Tende misericórdia de nós, vos suplicamos. Amém. Neste primeiro mistério do Terço das Santas Chagas, na sexta-feira, contemplamos a tristeza mortal e a agonia de Jesus no Getsêmani. Como fruto desta oração, peçamos por todas as pessoas que sofrem com a depressão, que sejam curadas nas santas chagas de nosso Senhor Jesus Cristo. Rezemos. Eterno Pai, eu vos ofereço as santas chagas de nosso Senhor Jesus Cristo, para curar as de nossas almas.
1: Meu Jesus, perdão e misericórdia.
3: Pelos méritos de vossas santas chagas.
1: Meu Jesus, perdão e misericórdia.
3: Pelos méritos de vossas santas chagas.
1: Meu Jesus, perdão e misericórdia.
3: Pelos méritos de vossas santas chagas.
1: Meu Jesus, perdão e misericórdia.
3: Pelos méritos de vossas santas chagas.
1: Meu Jesus, perdão e misericórdia.
3: Pelos méritos de vossas santas chagas.
1: Meu Jesus, perdão e misericórdia.
3: Pelos méritos de vossas santas chagas.
1: Meu Jesus, perdão e misericórdia.
3: Pelos méritos de vossas santas chagas.
1: Meu Jesus, perdão e misericórdia.
3: Pelos méritos de vossas santas chagas.
1: Meu Jesus, perdão e misericórdia.
3: Pelos méritos de vossas santas chagas.
1: Meu Jesus, perdão e misericórdia.
3: Pelos méritos de vossas santas chagas.
2: Neste segundo mistério do Terço das Santas Chagas, contemplamos Jesus carrega a cruz. Rezemos por todos aqueles que estão carregando a cruz do vício do alcoolismo. Senhor, pelas tuas santas chagas, curai os alcoolistas e curai as famílias que sofrem com o peso do alcoolismo. Eterno Pai, eu vos ofereço as santas chagas de nosso Senhor Jesus Cristo, para curar as de nossas almas.
1: Meu Jesus, perdão e misericórdia.
4: Pelos méritos de vossas santas chagas.
1: Meu Jesus, perdão e misericórdia.
4: Pelos méritos de vossas santas chagas.
1: Meu Jesus, perdão e misericórdia.
4: Pelos méritos de vossas santas chagas.
1: Meu Jesus, perdão e misericórdia.
4: Pelos méritos de vossas santas chagas.
1: Meu Jesus, perdão e misericórdia.
4: Pelos méritos de vossas santas chagas.
1: Meu Jesus, perdão e misericórdia.
4: Pelos méritos de vossas santas chagas.
1: Meu Jesus, perdão e misericórdia.
4: Pelos méritos de vossas santas chagas.
1: Meu Jesus, perdão e misericórdia.
4: Pelos méritos de vossas santas chagas.
1: Meu Jesus, perdão e misericórdia.
4: Pelos méritos de vossas santas chagas.
1: Meu Jesus, perdão e misericórdia.
4: Pelos méritos de vossas santas chagas.
2: No terceiro mistério do terço das santas chagas, contemplamos a crucificação de Jesus. Como fruto desta devoção e desta contemplação e oração, rezemos por todos os presos e seus familiares, amigos, que sofrem com esta situação. Eterno Pai, eu vos ofereço as santas chagas de nosso Senhor Jesus Cristo, para curar as de nossas almas.
1: Meu Jesus, perdão e misericórdia.
3: Pelos méritos de vossas santas chagas.
1: Meu Jesus, perdão e misericórdia.
3: Pelos méritos de vossas santas chagas.
1: Meu Jesus, perdão e misericórdia.
3: Pelos méritos de vossas santas chagas.
1: Meu Jesus, perdão e misericórdia.
3: Pelos méritos de vossas santas chagas.
1: Meu Jesus, perdão e misericórdia.
3: Pelos méritos de vossas santas chagas.
1: Meu Jesus, perdão e misericórdia.
3: Pelos méritos de vossas santas chagas.
1: Meu Jesus, perdão e misericórdia.
3: Pelos méritos de vossas santas chagas.
1: Meu Jesus, perdão e misericórdia.
3: Pelos méritos de vossas santas chagas.
1: Meu Jesus, perdão e misericórdia.
3: Pelos méritos de vossas santas chagas.
1: Meu Jesus, perdão e misericórdia.
3: Pelos méritos de vossas santas chagas.
2: No quarto mistério do terço das santas chagas, contemplamos Jesus nos dá a sua mãe como nossa mãe. Como fruto desta devoção e oração, vamos pedir por todas as mães, para que, tendo gerado para a vida, gerem para a graça. E por todas as mulheres que desejam o dom da maternidade, rezemos. Eterno Pai, eu vos ofereço as santas chagas de nosso Senhor Jesus Cristo, para curar as de nossas almas.
1: Meu Jesus, perdão e misericórdia.
4: Pelos méritos de vossas santas chagas.
1: Meu Jesus, perdão e misericórdia.
4: Pelos méritos de vossas santas chagas.
1: Meu Jesus, perdão e misericórdia.
4: Pelos méritos de vossas santas chagas.
1: Meu Jesus, perdão e misericórdia.
4: Pelos méritos de vossas santas chagas.
1: Meu Jesus, perdão e misericórdia.
4: Pelos méritos de vossas santas chagas.
1: Meu Jesus, perdão e misericórdia.
4: Pelos méritos de vossas santas chagas.
1: Meu Jesus, perdão e misericórdia.
4: Pelos méritos de vossas santas chagas.
1: Meu Jesus, perdão e misericórdia.
4: Pelos méritos de vossas santas chagas.
1: Meu Jesus, perdão e misericórdia.
4: Pelos méritos de vossas santas chagas.
1: Meu Jesus, perdão e misericórdia.
4: Pelos méritos de vossas santas chagas.
2: Nesse quinto mistério do terço das santas chagas, contemplamos a morte de Jesus na cruz. Como fruto desta devoção, rezemos por todos os que perderam seus entes queridos, que estão vivendo um luto e uma saudade, mas de modo particular pelas mães que perderam seus filhos. Eterno Pai, eu vos ofereço as santas chagas de nosso Senhor Jesus Cristo, para curar as de nossas almas.
1: Meu Jesus, perdão e misericórdia.
3: Pelos méritos de vossas santas chagas.
1: Meu Jesus, perdão e misericórdia.
3: Pelos méritos de vossas santas chagas.
1: Meu Jesus, perdão e misericórdia.
3: Pelos méritos de vossas santas chagas.
1: Meu Jesus, perdão e misericórdia.
3: Pelos méritos de vossas santas chagas.
1: Meu Jesus, perdão e misericórdia.
3: Pelos méritos de vossas santas chagas.
1: Meu Jesus, perdão e misericórdia.
3: Pelos méritos de vossas santas chagas.
1: Meu Jesus, perdão e misericórdia.
3: Pelos méritos de vossas santas chagas.
1: Meu Jesus, perdão e misericórdia.
3: Pelos méritos de vossas santas chagas.
1: Meu Jesus, perdão e misericórdia.
3: Pelos méritos de vossas santas chagas.
1: Meu Jesus, perdão e misericórdia.
3: Pelos méritos de vossas santas chagas.
2: Rezemos três vezes. Eterno Pai, eu vos ofereço as santas chagas de nosso Senhor Jesus Cristo para curar as de nossas almas. Eterno Pai, eu vos ofereço as santas chagas de nosso Senhor Jesus Cristo para curar as de nossas almas. Eterno Pai, eu vos ofereço as santas chagas de nosso Senhor Jesus Cristo para curar as de nossas almas. Amém. Queridos filhos e filhas, tendo rezado o terço das santas chagas, vamos agora fazer a oração de todos os dias, que é a novena das santas chagas de nosso Senhor Jesus Cristo. Rezemos. Por suas santas chagas, suas chagas gloriosas, o Cristo Senhor me proteja e me guarde. Senhor Jesus, foste levado na cruz para que por vossas santas chagas sejam curadas as de nossas almas. Eu vos louvo e agradeço pelo vosso ato redentor. Carregaste em vosso próprio corpo os meus pecados e de toda a humanidade. Nas vossas santas chagas, coloco minhas intenções, minhas preocupações, ansiedades e angústias, minhas enfermidades físicas e psíquicas, meus sofrimentos, dores, alegrias e necessidades. Em vossas santas chagas, Senhor, coloco minha família. Envolvei, Senhor, a mim e meus familiares, protegendo-nos do mal. Coloque a sua intenção. Senhor, ao mostrar vossas santas chagas gloriosas a Tomé e o mandando tocar em vosso lado aberto, o curaste da incredulidade. Eu vos peço, Senhor, permita-me refugiar em vossas santas chagas e, por mérito desses sinais de vosso amor, curai a minha falta de fé. Ó Jesus, pelos méritos de vossa paixão, morte e ressurreição, dai-me a graça de viver os frutos da nossa redenção. Amém. Fique conosco, depois do intervalo, vamos refletir, escutar e rezar o Evangelho do dia.
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0: queridos filhos e filhas, é sexta-feira, Sagrado Coração de Jesus, tende piedade de nós. Sagrado Coração de Jesus, toda sexta-feira nós lembramos, tende piedade de nós. Filhos queridos, povo santo, somos felizes porque Deus é por nós. E se Ele é por nós, quem será contra nós? Você tem divulgado este programa? Você tem falado das maravilhas do Senhor? Tem contado como Deus é bom e a sua misericórdia é infinita? Eu estou com um site aberto aqui, você que ainda não conhece, www.padrereginaldomanzotti.com.br. Escute a partilha da Cândida de Aracaju, Sergipe. Padre Reginaldo, sua bênção, boa tarde. Quero testemunhar muitas graças já alcançadas em orações e novenas. Padre, através do seu programa, ficamos mais firmes na fé e confiantes nas graças de Deus em nossas vidas. Esperamos com paciência no Senhor, o Deus do impossível, que nunca nos desampara e sabe o que é melhor para nós e no tempo certo. Louva esse Deus maravilhoso, Nossa Senhora, pela intercessão de nossas vidas. Muitas graças alcancei e só tenho a agradecer. Deus é fiel, a vitória é dele em minha vida. Ainda vou ligar para o programa, eu vou conseguir contar ao vivo. Obrigado, Padre, pelas orações, principalmente o terço das Santas Chagas. Tá ali, ó, você pode acessar www.padrereginaldomanzotti.com.br. Bíblia aberta, cartilha de oração.
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0: E hoje nós vamos invocar os anjos da guarda. Hoje, daqui a pouco, em plena sexta-feira. O texto de hoje é Mateus 18, 1, 5 a 10. O Senhor esteja convosco, Ele está no meio de nós. Proclamação do Evangelho de Jesus Cristo segundo Mateus. Glória a vós, Senhor. Neste momento, os discípulos aproximaram-se de Jesus e perguntaram-lhe: quem é o maior no reino dos céus? Jesus chamou uma criancinha, colocou-a no meio deles e disse: em verdade eu vos declaro, se não vos transformardes e vos tornardes como criancinhas, não entrareis no reino dos céus. Aquele que se fizer humilde como esta criança, será maior no reino dos céus. E o que recebe em meu nome, ao menino como este, é a mim que recebe. Guardai-vos de menosprezar um destes pequeninos, porque eu vos digo, os anjos do céu contemplam sem cessar a face do Pai que está nos céus. Palavra da salvação, glória a vós, Senhor. Padre, existe anjo da guarda? Qual que é a sua resposta? É bíblico? É. As duas respostas devem ser afirmativas. Existe anjo da guarda e é bíblico. Onde que está na Bíblia, Padre? Mateus capítulo 18, versículo 10. Está aqui, vou repetir. Guardai-vos de menosprezar um só destes pequenos, porque eu vos digo que seus anjos no céu contemplam a face do Pai. Sabe quantas vezes os anjos são mencionados no Antigo e no Novo Testamento? Anjos. 300 vezes. Os anjos são guardiões das almas dos homens. Os anjos são os guardiões das almas. São invisíveis testemunhas dos pensamentos mais escondidos, testemunhas das boas ações e testemunhas das más ações, claras ou ocultas. os anjos oferecem a Deus as nossas esmolas, recolhem até nossos desejos, fazem valer diante de Deus até nossos pensamentos. Os anjos são aqueles que nos protegem. Juntos, vamos cantar o Santo Anjo. E mães, pais, ensinem para as crianças, ensinem a recitar o Santo Anjo do Senhor.

0: sempre me guarde, Santo Anjo do Senhor. Sempre me proteja, sempre me proteja, me guarde, governe, me ilumina.
1: Sempre amém.
0: Vamos rezar agora. Santo Anjo do Senhor, meu zeloso guardador, se a ti me confiou a piedade divina, sempre me rege, me guarde, me governe, me ilumine. Amém. Santos anjos de Deus, protegei-nos. Santos anjos do Senhor, guardai-nos. Santos anjos do Senhor, nos ilumine.

esteja convosco, Ele está no meio de nós. Ó Deus, abençoai a água, a roupa dos enfermos e hoje as crianças, os pequeninos. Que os santos anjos da guarda os protejam. Em nome do Pai, do Filho e do Espírito Santo. Antes de eu dizer o amém, beba desta água e dê para a criança que está perto de você. E você, recite com ela o Santo Anjo. Amém.

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4: Provérbios, capítulo 2. Amigo, leve a sério o que estou dizendo. Guarde meus conselhos. Tenha-os com você a vida inteira. Fique de ouvidos atentos para a sabedoria. Firme seu coração numa vida de entendimento. Isto mesmo, se fizer da sabedoria a sua prioridade e pedir discernimento de todo o coração, buscar sabedoria como se busca por ouro puro e como se procura o grande tesouro escondido, acredite, antes que se dê conta, entenderá como honrar o Eterno e terá descoberto o conhecimento de Deus. E o motivo é este: o Eterno distribui sabedoria de graça e é generoso em dar conhecimento e entendimento. Ele é uma mina de bom senso para os que desejam viver bem e protege como um guarda-costas quem é justo e sincero. Ele dirige os passos dos que vivem honestamente e dá atenção especial aos que lhes são fiéis. Assim, agora que você pode escolher o que é verdadeiro e justo, descubra todos os bons caminhos. A sabedoria será sua melhor amiga, o conhecimento sua companhia agradável. O bom senso irá à frente para protegê-lo, e o discernimento ficará de olho em você. Eles o guardarão de tomar decisões erradas ou de seguir na direção indevida daqueles que se perderam completamente e não conseguem mais diferenciar a trilha da mata dos que são maus e adoram fazer o jogo da maldade e celebram a perversidade, que andam por caminhos que levam a becos sem saída e vagam por labirintos que os desviam do caminho certo. Só a sabedoria poderá livrá-lo da sedução da pervertida, aquela de fala persuasiva, que é infiel ao marido, seu companheiro desde a juventude, e faz pouco caso dos votos feitos diante de Deus. Seu estilo de vida é condenável e cada passo a conduz para mais perto do inferno. Quem se junta a ela não consegue voltar, jamais porá os pés de volta no caminho da vida. Então, junte-se à companhia de pessoas de bem. Mantenha os pés no caminho da justiça, pois as pessoas de bem é que habitarão esta terra. Gente íntegra é que permanecerá aqui. Os corruptos perderão a vida. Os desonestos partirão definitivamente.
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0: 7h11 em 1º de maio. Alô, ouvintes, boa tarde. Estamos iniciando aqui pela Luas FM mais uma edição do programa Viola Caipira. Viola Caipira, levada ao ar todos os dias, de segunda a sexta, das 5 da tarde às 7 horas da noite, aqui na Luas FM, levando para você o melhor da música sertaneja. Atendendo seu pedido musical através de cartinha, bilhete, recado, através do nosso WhatsApp 991001026. Uma boa tarde para você, meu ouvinte. Boa tarde, meu ouvinte. Criançada, um forte abraço. Estamos chegando, hein? Chegando aí para mais um programa Viola Caipira no seu rádio, ou quem sabe aí no seu computador, para você que segue a gente pela luasfm.com. Pela luasfm.com, nosso endereço na internet, aonde você estiver, em qualquer parte, no Brasil ou no mundo, você ouve o som da rádio, som legal, hein? E também participa da nossa programação. E você pode ouvir a Luas FM também aí através do aplicativo Simple Rádio. 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E hoje é sexta-feira, meu povo. Sextou, hein? Sexta-feira, dia 2 de outubro de 2026. Hoje tem Feira da Lua, né? Acho que já deve estar começando lá no Jardim São Paulo, lá no lago, no Jardim São Paulo, a Feira da Lua, com muita coisa boa rolando pra você lá, hein? O povo se admira, violeiro canta mais uma canção, viola caipira. Pois é, hoje é sexta-feira, hein? Sextou, isso. E nós estamos vivendo aí a primavera brasileira, velho, já foi. Isso, a primavera brasileira, e a temperatura nesse momento lá fora 25 graus centígrados. Tá calor, hein? Eita, e é só o comecinho, hein? Rapaz. E o tempo? O tempo tá, agora tá ensolarado. E já hoje, mais cedo, né? Tava lá nublado, agora tá ensolarado. Uai, tá mudando o trem agora. Então tá bom, né? Será que chove? Setembro chove, né? Setembro choveu bastante. Vamos ver em outubro agora, né? Outubro, vamos ver se chove. Eu danço que vier, eu quero. Eu gosto de fandango, timbalão. Falei no comecinho do nosso programa, né? Aquele abraço especial lá pro meu amigo Mariano, lá no Jardim São José. O Mariano tá na escuta lá todos os dias, acompanhando a nossa programação, né, Mariano? Uma boa tarde para você, pra sua esposa, dona Josefa, e para toda a sua família, seus familiares, né? Que estão sempre ouvindo a gente lá no Guarujá. Tão longe, mas pertinho aí, né? Do coração da família, com certeza. Então, um abraço lá para a doutora Fátima, o esposo dela, o Rafael, e também a joinha da família, o Matias. Eita, garotinho, hein? 3 aninhos. Menino tá esperto, hein? É, gente boa. Nasceu no dia 15 de agosto, filho de Deus. Tá, pode ser gente boa mesmo. Eita. Então, um abraço lá. Que Deus abençoe esse garotinho sempre, né? E toda a família, lógico. Um abraço também pro meu amigo Zé Maguinho. Zé Maguinho, ele é primo do Mariano, né? Primo do Mariano. E ele é irmão da nossa ouvinte de muito tempo, hein? Faz tempo que ela acompanha a gente aqui, a Vilaine. A Vilaine que ouve a gente agora lá no Alfredo Simeonato, conjunto Risato, lá na saída para Sertanópolis. Então, um abraço lá para a Vilaine, para os filhos dela, meu amigo Jean, o Jonatas, o Janderson e também a Jaqueline, né? Já que tá longe, tá lá na região serrana do Rio de Janeiro, mas com certeza tá pertinho aí do coração da mamãe, né? Né, Vilaine? Eita! Então, que Deus abençoe a todos vocês, tá? Um abraço também lá pro Valdemar, que é irmão da Vilaine, e a Silvia Zilda, lá no Guarujá, tá longe, hein? Eita! Lá tem bastante água, hein? Ah, tem. Isso. E também, né, a Dona Maria José, que é a mamãe deles. Um abraço de Dona Maria, tá lá na Rua 4, sempre acompanhando a gente também. E um abraço pra Bel e a Bina, ali na Rua 32. A Bina, que é a esposa do meu amigo miúdo, é o Leandro, o miúdo. Então, um abraço pra vocês aí. Atenção, ó, serviço de utilidade pública aqui da Luas FM. Uma pessoa com problemas gravíssimos de visão está necessitando com urgência de ajuda financeira para o tratamento e cirurgia com urgência. Quem puder colaborar com qualquer quantia, entrar em contato direto com ela no telefone 991-21-1898. Repito o telefone, ó, 991-21-1898. Qualquer quantia que você puder ajudar, tá bom? Será de muito bom grado, com certeza. Então, que Deus abençoe a todos que colaboraram. 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
0: Olha aí, quero mandar um abraço lá pra Dona Lourdes Cacheco, que tá na escuta aí, né, Dona Lourdes? Boa tarde. É, a Dona Lourdes não perde um programa nosso. Obrigado, hein? Ela acompanha a nossa Luas FM desde cedo também. Obrigado, Dona Lourdes. É ali na Rua 7, ligadinha com a gente aqui.
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0: Também um grande abraço para os vozinhas, vozinhas lá no Asilo Lar da Paz. Sabe o que eles estão fazendo agora? Estão jantando, ué. Isso, lá é hora da janta agora, eles estão jantando e o rádio tá ligado, acompanhando a Luas FM, né? E todo mundo curtindo o Viola Caipira. Um abraço para os vozinhas, vozinhas lá no Asilo Lar da Paz. Que Deus abençoe muito a vida de cada um. Um abraço muito especial aí para Dona Zefinha. Boa tarde, Dona Zefinha. Que Deus abençoe a sua vida, viu, Dona Zefinha? Olha, e também aquele abraço lá pro pessoal, né, que cuida aí com tanto carinho dos vozinhos e das vozinhas aí no Asilo Lar da Paz. Parabéns aí pelo trabalho de cada um de vocês, tá? Que Deus abençoe sempre a vida de vocês e todos seus familiares. Olha aí, acompanhando a gente também desde cedo, hein? É verdade. Meu amigo Admilson Cabeleireiro, ali no Salão do Admilson, tá na escuta aí, né, Admilson? Boa tarde, amigo. Tenha aí um abençoado final de semana, tá certo? Olha aí também nossos amigos ali da papelaria do Júlio, acompanhando a gente desde cedo, hein? É, desde a hora que tem início o funcionamento do comércio, já estão ligados aqui na Luas FM. Ali na papelaria do Júlio. Um abraço lá pro Milton, a Gabi, também a Maria Fernanda e toda essa equipe maravilhosa aí da papelaria do Júlio. Todo mundo acompanhando a gente aí. Muito obrigado, hein? E vizinho aí da papelaria do Júlio, pessoal da Móveis Garcia, nossos amigos aí da Móveis Garcia, curtindo a nossa programação. 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
0: Olha aí, quero mandar um abraço lá pra Fátima, lá no Moranguela. Fátima tá na escuta aí, né, Fátima? Boa tarde. Um abraço pra ela, para o esposo dela, meu amigo Buiú, e também o filho Matheus, né, e toda a família. Fátima, ouvinte assídua da Luas FM, faz tempo, né, Fátima? Obrigado pela sua sintonia, viu, Fátima? Obrigado pelo carinho com a gente aqui na Luas FM. Também lá no Moranguela, Dona Maria Bisso. Alô, Dona Maria Bisso, boa tarde. Ela tá na escuta, ela encontra comigo, ela fala assim, Dinei, eu não perco um só programa seu, viu? Obrigado, Dona Maria. Toda a nossa programação pra senhora também, tá bom?
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0: Olha, lá no Jardim São Paulo, nossa colega de trabalho, né? A Jéssica Caroline, ela tá na escuta. Ela mais a mãe dela, Creuzinha, curtindo a nossa programação aqui, né? 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
0: Olha, eu quero mandar um abraço também lá pro seu Ailton, das Caçambas Santa Cruz. Seu Ailton tá na escuta aí, né, seu Ailton? Boa tarde, tá lá na Rua 3 ouvindo a gente. Uma boa tarde lá pro seu Ailton, pro Rodrigo. Alô, Rodrigão. Rodrigo tá dando aquela força pro seu Ailton aí nas caçambas, né? Na boleia, né, ô Rodrigo? E também um abraço lá pra Giovana e a Lorena, que são as netas do seu Ailton, a Gi e a Lolo, é isso. Estão aí dando aquela força pro seu Ailton. E lá em São Paulo, os familiares seu Ailton na escuta também, né? Curtindo a nossa programação aqui, a Dona Helena, que é a esposa do seu Ailton. Alô, Dona Helena, boa tarde. Encerrando aí mais um dia de trabalho, né? Tenha aí um abençoado final de semana a todos vocês aí, tá bom? Um abraço pra Daniela e o Anderson, que são os filhos da Dona Helena e do seu Ailton. E um abraço meu amigo Dino. Alô, Dinão, o Dino 10. Que 10, rapaz, o Dino é mil. Pensa num camarada, gente boa, né? Veio me visitar aqui faz poucos dias, né, Dinão? Isso, um abraço pra ele. Ele que é o esposo da Daniela. A Dani e o Dino são os pais da Giovanna e da Lorena. A Gi e a Lolo estão aqui em 1º de maio. A Dani e o Dino estão lá em Sampa. Eita. E um abraço também pra Lívia, essa menininha encantadora aí, filhinha do Anderson. Tá na escuta, lá em Sampa. O Rafinha, a Júlia, a Tainá, a Fabiana, a Isabela e o meu amigo Jairão. Jairão é o cantor, né? Eita, canta de tudo ele, viu? Canta bem, viu? Canta muito bem. É verdade. Então, um abraço, Jairão. E também o pessoal lá do grupo Loucos por Jet. Esse pessoal do grupo Loucos por Jet é uma equipe muito bem organizada, ó, todo mundo uniformizado, todo mundo documentado. Se não tiver dessa forma, não participa do grupo, né? São mais de 100 componentes, com certeza. Então, um abraço para todos vocês aí, tá bom, gente boa? Olha lá em Guarulhos, meu amigo Guga. Alô, Gugão, boa tarde. O Guga mandou um recado para nós aqui, aquela mensagem carinhosa aqui. Obrigado, viu, Guga? Todos os dias, né? Muito obrigado, hein? Um abraço para o Guga, para a mãe dele, a dona Cecília, e o filho Lucas. Vieram me visitar aqui faz pouco tempo. Grande abraço para vocês, hein? Também um abraço lá para o meu amigo Atílio. Sabe onde o Atílio está? Lá em Cunha, no Vale do Paraíba. Pertinho de Paraty. Eita, lugar bonito, hein? É verdade. E o Atílio, ele é filho do seu Nelson, ali do Rancho Três Irmãos. O Atílio tá lá em Cunha, na divisa do estado de São Paulo com o Rio de Janeiro. Grande abraço aí para você, meu amigo Atílio, ó. Bom e abençoado final de semana para vocês.
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0: Olha lá no Jardim Santa Maria, meu amigo Dino. Alô, Dinão. O Dino e a dona Sônia, a esposa dele. O Dino falou para mim, ó, meu rádio é 24 horas no ar. É, 24 horas ligado na Luas FM. Agora tá ouvindo música 24 horas no ar, né? Com certeza. Aqui, quando ele falou pra mim, a rádio funcionava até as 10 da noite e voltava às 5 da manhã. Agora não. Agora 24 horas, né, Dino? Obrigado, hein, rapaz? Um abraço, hein? Tá lá no Jardim Santa Maria. Olha, também quero mandar um abraço pro Valdir Gonçalves e o Vardezinho Pedreiro. Ele tá na escuta. O Valdizinho Pedreiro, tem gente ligando pra mim que eu não posso atender agora que eu tô no ar, tá? Isso. Então, o Valdizinho Pedreiro lá na rua, é, ele mora na rua que ele mora lá? Na rua 32, né? Isso, 32. Não, que 32. É na rua 101 que ele mora, isso. Esquina com a 32, então tá certo. Já não tô errando tanto, né? O Valdir, ele acompanha a Luas FM desde as 5 horas da manhã, viu? Ele falou pra mim, ó, eu ouço, acompanho o Terço de Jesus da Santa Chagas, começa 5 horas, e depois fico na escuta do programa do Marcos Garcia. É. Ele falou, Marcão toca muito modão, bom, hein? É verdade. Então tá aí. Ô Valdir, obrigado aí pela sua sintonia, obrigado pelo carinho, tá bom? E um abraço pra sua mãe, a Dona Ana, que tá na escuta também, lá na Rua 5. Dona Ana, boa tarde. Olha, também acompanhando a gente, meu amigo Edson Felipe e a esposa Márcia. Eita, um abraço pra vocês aí, tá bom? Obrigado pelo carinho da audiência de vocês. Meu amigo Edson Felipe, todo dia manda uma mensagem aqui pra nós. Obrigado, viu, meu amigo? Obrigado pelo carinho aqui. Deus abençoe você e toda a família. Olha, também ouvindo a gente, você sabe onde? Lá no Raul Garcia, Nena Lopeira. A Nena tá na escuta aí, né, Nena? Boa tarde, obrigado pela audiência, hein? Lá na Rua 20, meu amigo Agilson e a esposa Vilma e o cunhado dele, que é o Tico, né? O Tico é irmão da Vilma e eles estão ouvindo sempre a Luas FM. Agilson, obrigado, hein, rapaz? Viola caipira. O meu amigo Edson Manuel Esteves, o manezinho da escola, sempre na escuta, né? Acompanhando a Luas FM. Eu falo, né? Ele e a Dona Sônia, a esposa dele, são embaixadores da Luas FM, porque aonde eles percorrem o Brasil inteiro aí, levando o nome da Luas FM e ouvindo a gente também. Então, obrigado, viu? Não só no Brasil, mas aí na América do Sul também, né? É verdade. Então, um abraço aí. Na época da Copa do Mundo, ele estava lá, é, onde foi que ele estava? No Canadá. Isso, ouvindo a gente lá. Obrigado, hein? Olha, um grande abraço também lá pro seu Walter Martins e toda a família dele lá na Chácara Primavera, na saída para Sertanópolis. Seu Walter, grande abraço aí pro senhor, tá? Que Deus esteja aí abençoando e protegendo a sua vida e a sua família, tá bom, meu amigo? Um abraço aí pro senhor, para toda a sua família, Dona Roseli, o Paulo, a Ivete, o Júnior, a Marta, a Cláudio, o Fabinho, enfim, todos seus familiares. E por falar em familiares, um abraço meus familiares lá em Londrina, né? Tem um monte de sobrinho lá ouvindo a gente, né? Tem sobrinho e filho de sobrinho. Eu nem sei o que é o filho do sobrinho da gente. Acho que é sobrinho, neto, sei lá, eu falei isso. É mais ou menos isso. Então tá todo mundo lá ouvindo a gente, lá em Londrina, né? Em vários pontos de Londrina. Acho que até o Diego tá na escuta lá. O Diego não tem parada agora, né? Ele fica em Londrina, ele fica em Rolândia, ele fica em Maringá, ele fica em Porecatu, em Arapongas, então eu não sei onde que ele deve estar agora. Mas ele fica de ouvido lá pra ver se a gente tá fazendo bobagem aqui. Verdade. É, esse problema é da parpite. É. É verdade. Então tá aí. É, velho, o negócio foi feio lá em Londrina ontem. Caiu a torre da rádio que o Diego trabalha lá, né? Da Cobra FM, né? Foi, caiu. Não chegou a cair no chão, mas ficou pendurado. Lá de cima, lá ficou pendurado. Vento de 80 e poucos quilômetros por hora, né? Aí não aguenta, aí não aguenta. É, tudo bem. Olha aí, quero mandar um abraço especial lá pra minha querida Maria Luísa, a Malu, lá em Londrina, né? Ela tá na escuta lá em Londrina, que Deus abençoe e proteja sempre a vida e a saúde da Malu, tá? Segura na mão de Deus, Malu, e vai, tá? Deus está cuidando de você. Então, um abraço para você e para toda a sua família. Vamos de música daqui a pouco. Ah, pera aí, calma, né? Eu vou atender aqui agora. Vou tocar uma música aqui com o meu amigo Bolinês. Tá na ponta do laser ali, né? O meu amigo Bolinês, domingo ele vai ficar mais velho. Isso, ele vai completar mais um ano de vida. Bolinês, em nome de toda a sua família, em nome de todos nós, seus amigos e seus familiares, eu quero desejar para você milhões e milhões de felicidades. Amanhã não tem programa, tem esse programa só à noite amanhã, né? E domingo não tem também. Então, quero desde já parabenizar você pelo seu aniversário, tá bom, meu amigo Bolinês? E um abraço para você, da Cruzinha, da Jéssica e de toda a família, tá certo? E você vai ouvir, eu sei que você gosta dessa música, Jogador, Coração Valente e Jogador de Baralho. São duas músicas aqui que eu vou mandar para você aí, parabenizando você pelo seu aniversário e pedindo a Deus aí que esteja sempre protegendo e abençoando a sua vida e de toda a sua família. E que essa data, Bolinês, se repita por muitos e muitos anos. É, ficando mais velho, né? Bem feito pra você, viu, Bolinês? Parabéns pra você, tá bom, meu amigo? Que Deus abençoe sua vida hoje, amanhã e sempre. Então, ó, parabéns pra você, Bolinês!

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1: 5:33. 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

17h53, 5h53. Boa tarde. E olha, caipira aqui na Luas FM, olha, com você até às 19h, hein? 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Atenção, ó, utilidade pública da sua Luas FM. Uma pessoa com problemas gravíssimos de visão está necessitando de ajuda financeira para tratamento e cirurgia com urgência. Quem puder colaborar com qualquer quantia, entre em contato no telefone 991211898. Repito o telefone 991211898. Fala com ela, fala diretamente com a pessoa, tá bom? E que Deus abençoe a todos que

0: 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Olha aí, quero mandar um abraço pro meu amigo, o Hamilton César Gomes, a mãe dele, a dona Leonilda, o sobrinho dele, o Marcelo, e também a cunhada, a Dora, lá em Cerquilho, no estado de São Paulo. Também pro Emerson Santos, que é o Borracha, e o garoto Enzo, lá em Cerquilho, ouvindo a gente. O Enzo, o Emerson, que é o Borracha, e o Hamilton estiveram aqui me visitando. Adorei a visita de vocês, tá? Voltem logo. O Hamilton, traz a dona Leonilda. É, pra ela rever a terrinha, né? Com certeza. Então, um abraço especial pra todos vocês aí, ó. São os familiares do nosso saudoso, querido amigo Zé Luiz Gomes. Aquele gordinho, né? Simpático. Tava sempre por aqui. Vinha pra cá, vinha visitar a gente. Aliás, ele tinha saído aqui de 1º de maio, né? Ficou muito tempo aqui em Pridema. Isso. É, quando nós éramos crianças, a gente era vizinhos praticamente lá na, onde hoje é Rua 1. Aquele tempo não era Rua 1, não. Nem lembro o nome da rua. Eu sei que era lá que eles moravam. Então depois foram embora pra lá, né? E o Zé vinha sempre pra cá. Hoje o Zé está ao lado de Deus, com certeza olhando aí por todos os familiares e amigos.
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0: Olha aí, também quero mandar um abraço lá para dona Emília, que é a mãe do Cacá, tá lá na rua 16 ouvindo a gente, né, dona Emília? Boa tarde para a senhora. Obrigado pelo carinho com a gente aqui da Luz FM, tá bom, dona Emília? É a mãe do Cacá, vó do Matheus, vó da Ana Elisa, e ela tá ligadinha com a gente todos os dias aqui. Muito obrigado, hein, dona Emília. Olha, lá em Ribeirão Preto, nossos amigos na escuta, né? Isso, lá na Astec Contabilidade, o seu João Batista de Campos, ele, conforme ele fala, né? Primaense de coração, da Vila Nova, né, seu João? Ele tá lá na escuta. E um grande abraço para ele, seu João. Ele fala assim, né? Ele saí de 1º de maio, mas 1º de maio não saiu do meu coração. É verdade. Quem sai dessa terrinha aqui quer voltar logo, né, seu João? Aqui eu vou falar, hein? Eu fico 2 dias. Se eu ficar 2 dias longe daqui, para mim, fica difícil. É verdade. Eu fui nascido aqui, né? Fui nascido aqui, criado aqui. E, se Deus quiser, vou morrer por aqui mesmo, né? Tomara que não seja logo, né? Que a coisa tá brava, filho de Deus, né? Eu entrei na idade do condor. Condor pra tudo quanto é lado. Verdade. E agora me atacou aqui uma dor no braço esquerdo aqui que tá difícil, hein? Eu tô tomando uns comprimidos fortes e tá difícil. O gabapentina não tá cortando a dor. Aí tá fácil não. Mas se Deus quiser vai dar tudo certo. E eu não quero ir agora não. Bom, quem sabe é Deus, né? Eu não posso falar nada. Então tá aí. Seu João, um grande abraço aí pro senhor, tá? Olha lá, ó, ele tá falando ali, ó, da Vila Nova. Boa noite. Seu João, um abraço aí pro senhor e um abençoado final de semana pro senhor e todos os seus familiares, os filhos, né? O Danilo, o André, a esposa, Dona Vera, os netos, o Miguel e o Samir, né? Que são os xodós do vovô. Um abençoado final de semana para todos vocês. Também lá em Ribeirão Preto, meu amigo Cristian Matheus de Oliveira, ele passou por aqui já, veio visitar a gente aqui, veio junto com o seu João, né? Aqui nesse estúdio que nós estamos aqui agora. Cristian lá da TMK Comunicações, em Ribeirão Preto. Também lá em Ribeirão Preto, meu amigo Tony Rizzi, o Caboclão. Tony Rizzi, precisa vir aqui visitar Pridema, né, seu João? Traz ele pra cá, ué. Verdade. Então, um abraço pra vocês aí. E também lá, ó, o pessoal, hoje é sexta-feira, né? Hoje é dia. Isso, lá no posto do Renê, aquele espetinho, aquela geladinha, né? Isso, lá em Ribeirão Preto. O Márcio Bergamasco, que é o Gaguinho Fenomenal, corintiano, tá difícil esse Corinthians nosso, hein, Márcio? Ai, rapaz do céu. É, o cara veio cantar uma música do Raul Seixas pra mim outro dia. Ele falou, você é corintiano? Eu falei, sou. Aí ele falou, deixa eu cantar uma moda do Raul Seixas pra você. Eu falei, pode cantar, qual que é? Ele falou, aquela assim, ó, vai cair, vai cair. Eu falei, ah, meu Deus do céu, o que que eu tenho que aguentar, hein? Aí fazer o quê, né? Mas não vai cair não, viu? Isso. Então um abraço lá pro Márcio e também pro Cido e o Bigode lá no Poço do René, tomando uma geladinha e comendo um espetinho, né? Esses são os escudeiros do seu João Batista, lá em Ribeirão Preto. Olha, também lá no Sítio Santa Emília, em Cravinhos. Cravinhos é vizinha Ribeirão Preto. O Sítio Santa Emília é de propriedade do seu João Batista. E lá, o Anderson, que é o caseiro, e toda a família ligadinho com a gente também. Obrigado, viu, gente?
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0: Também quero mandar um abraço especial lá pro meu amigo e meu colega de juventude. Faz tempo, hein? Rapaz do céu. Meu amigo José Borges de Campos, lá em Penápolis. O Zé Borges, ele é irmão do seu João Batista de Campos. Só que o Zé mora em Penápolis e o seu João mora lá em Ribeirão, Ribeirão Preto. Isso. O Zé Borges também é primaense de coração da Vila Nova, né, Zé? E ele fala assim, Ney, vou com você até o final do programa. É verdade, Zé. Obrigado, hein, rapaz. Grande abraço aí pra você, tá? Lá em Penápolis, na Flora Tietê. Sempre acompanhando a gente. Olha, também quero mandar um abraço pessoal lá em Araraquara. Meu amigo Zé Garcia. O Zé fala, Ney, pra matar a saudade da terrinha, eu escuto a Luz FM. Zé Garcia, a esposa do Zé, Valéria. A Carminha, que é a irmã do Zé, o Gervásio Garcia, a Silmar e o André, lá, o André lá em Araraquara. É, também lá em Americana, né? A Isaura Garcia, quando dá soluço no locutor, vai lá, hein? A Isaura Garcia lá em Araraquara, em Americana, ela que é a irmã do Zé, né? Irmã da Carminha também. O João, a Débora e o Bernardo, lá em Americana, ó, são os familiares do nosso saudoso, querido amigo, ouvinte de todos os dias, né? Todas as tardes ele vinha aqui trazer a cartinha dele pra gente, participando aí do programa. Hoje, ele está ao lado de Deus, né? Com certeza, ao lado de sua esposa. É o seu João Amazonas, nosso ouvinte querido, saudoso, né? E a dona Aparecida Garcia, a esposa dele, os dois estão juntos hoje novamente, com certeza ao lado de Deus, olhando aí por todos os familiares. A dona Cida, irmã da Isaura, irmã do Zé Garcia, irmã da Carminha, né? Familiares aí do seu João Amazonas. Que Deus o tenha, né? Seu João e dona Cida.

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0: nesta oração da tarde de hoje, eu peço a Deus por todos os enfermos. Eu peço por aqueles que estão internados nos hospitais, por aqueles que estão nas UTIs, também por todos que estão em tratamento domiciliar. Eu peço em oração especial pela saúde do nosso amigo ouvinte de todos os dias, né? Seu Ailton, das Caçambas Santa Cruz. Também pela vida e pela saúde do nosso amigo ouvinte de todos os dias, que reza com a gente nesse momento, seu Walter Martins, lá na Chácara Primavera, e todos seus familiares, Dona Roseli, Paulo, a Ivete, o Júnior, a Marta, Cláudio, Fabinho, enfim, toda a família. Eu peço em oração especial pela vida e pela saúde da nossa querida ouvinte, a Malu, lá em Londrina. Que Deus esteja nesse momento colocando as mãos sobre a vida e a saúde da nossa querida Malu e de todos seus familiares. Eu peço também pela minha saúde. Eu peço por todas as pessoas que rezam com a gente nesse momento através dos 87.9 Luas FM aqui por perto. E por você que reza com a gente através da luasfm.com, nosso endereço na internet, ou pelo aplicativo Simple Rádio, aonde você estiver. Deus abençoe e proteja sempre a sua vida e de toda a sua família. Eu peço em oração especial pelos funcionários da Fundição Tiger, pela sua direção, em especial o seu Batista e família, também pela família Sazak, meu amigo André. Que Deus continue sempre abençoando e protegendo esta conceituada empresa, a Fundição Tiger, que graças a Deus veio para 1º de maio. Enfim, eu peço por todos nossos amigos e ouvintes. Que Deus abençoe a todos. Então vamos aí para a oração da tarde com o padre Reginaldo Manzotti.
1: 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Quero também oferecer a oração da tarde para todos os nossos ouvintes que acompanham a nossa programação da Luas FM. 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
2: Boa tarde, queridos filhos e filhas. Hoje, nessa sexta-feira, somos chamados a lembrar que os santos anjos são aqueles que Deus colocou para guardar a alma dos homens. E é bíblico, viu? É só conferir Mateus 18:10. Em nome do Pai, do Filho e do Espírito Santo. Amém. Senhor Jesus, eu quero ser verdadeiramente cristão. E para isso, peço, Senhor, a graça especial e particular de viver como vivestes, de amar como amastes, de sentir como sentistes. Senhor, dai-me pleno conhecimento do que fizestes neste mundo, como agistes diante dos pecadores, das armadilhas. Senhor, que eu possa ter esta presença tão forte em minha vida, que quando eu passar pelos problemas, eu possa agir segundo a tua vontade. Amado Jesus, eu me recomendo nesta tarde, tirai de mim a lógica humana, do consumismo, do capitalismo, essa lógica do mundo, do ter, do prazer e do poder, e coloque em mim valores que brotam dos teus santos evangelhos. Senhor Jesus, no final desta tarde, eu me recomendo à Santa Mãe de Deus, Nossa Senhora. Me recomendo por intercessão de Santa Teresinha do Menino Jesus. Me recomendo por intercessão dos arcanjos Miguel, Gabriel, Rafael. Ave Maria, cheia de graça, o Senhor é convosco. Bendita sois vós entre as mulheres, e bendito é o fruto do vosso ventre, Jesus. Santa Maria, Mãe de Deus, rogai por nós, pecadores, agora e na hora de nossa morte. Amém. Santa Maria, dai-me viver a palavra de Deus de tal forma que o meu pensar, o meu agir e o meu querer esteja em tudo de acordo com teu filho Jesus. Mãe, dai-me docilidade à palavra de Deus, e como fruto deste Espírito Santo em mim, eu possa de fato ter a Bíblia na mão, palavra de Deus no coração e os pés na missão. Nossa Senhora, dai-me a graça de viver esta palavra de nosso Senhor Jesus Cristo, proclamá-la assim, às vezes por palavras, mas que na maioria das vezes seja pelo exemplo de minha vida. Nossa Senhora, junto a teu filho, interceda por nós.

santificado seja o vosso nome. Venha a nós o vosso reino. Seja feita a vossa vontade, assim na terra como no céu. O pão nosso de cada dia nos dai hoje. Perdoai as nossas ofensas, assim como nós perdoamos a quem nos tem ofendido. E não nos deixeis cair em tentação, mas livrai-nos do mal.

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1: Boa noite!

0: 18h32. Boa noite. Viola Caipira aqui na Luas FM. Olha, vou com você até às 19h. 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

0: E vamos em frente, porque atrás vem gente. Olha, eu quero mandar um abraço especial lá pro meu amigo João Totó. Ele passou por aqui hoje de manhã, né? E ele veio pessoalmente aqui, veio me visitar, e ele quer ouvir duas músicas. Ele tá lá na água do São Xavier ouvindo a gente, curtindo a Lucas FM lá na casa da irmã dele, né? A Célia, que tá cuidando dele, muito bem cuidado, parabéns, viu, Célia? É, ele passou por aqui, ele pediu duas músicas, ó, ele pediu a música No Pé do Eito e também Barquinha de Ouro. Ele tá oferecendo lá para os seus familiares, para os seus amigos e para nós aqui da Luas FM. Então, Total, um abraço especial para você, tá? E muito obrigado aí pelas orações por mim, tá bom, meu amigo? Quero mandar um abraço lá para Heloísa, lá na Rua 8, né? Ali naquele pedacinho da Rua 8, que é conhecido como Rua Estreita. Um abraço, Heloísa, que Deus abençoe você e toda a sua família. Obrigado pelo carinho da sua audiência. Também um abraço especial para todo esse pessoal aí da Rua 8, principalmente esse pedacinho da Rua 8 aí, que é conhecido como Rua Estreita, tá? Uma super audiência da gente aí. Muito obrigado, hein, gente? Olha, também acompanhando a nossa programação, meu amigo Cambezinho. Alô, Cambezinho. Cambezinho ligado com a gente lá no Residencial Náutico. Ele que é funcionário da Fundição Tige, já chegou do trabalho e já tá ligado acompanhando a gente aí, né, Cambezito? Obrigado, viu, meu amigo? Um abraço pra você, ó. Toda a nossa programação pra você, tá bom? Então vamos aí, quero mandar mais uma vez um abraço pro meu amigo Rolinês, parabenizar ele pelo aniversário dele, que vai ser no próximo domingo, né, Voli? E também, ó, mais música pra você aqui também, tá bom? Pedindo a Deus aí que proteja sempre a sua vida e que essa data se repita por muitos e muitos anos. Parabéns, meu amigo Rolinês, que vai ficar mais velhinho no próximo domingo. Eita, parabéns, meu amigo. Então vamos aí agora, né, pra música. Olha quem tá chegando aí, começar aí com Guilherme Silva, Barquinha de Ouro. E antes, que horas são?
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2: 6:36.
3: Boa noite.

0: Você.
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3: Olá, boa noite.
1: Boa noite para você que nos acompanha em todo o país.
3: Sexta-feira, 2 de outubro de 2026.
1: Vamos aos destaques do dia.
3: Resgate de dinheiro das casas de apostas online. Mais de 1.400.000 reais devem ser retirados até segunda-feira.
1: A partir do dia 6, terça-feira, os sites e aplicativos deixam de operar. Luana Karen.
4: Os recursos que ainda estiverem nas contas vão começar a ser devolvidos aos apostadores pelos próprios bancos que operam as bets.
3: ECA Ambiental garante o direito de crianças e adolescentes ao contato com a natureza.
1: E nas escolas, a educação ambiental vira tema em sala de aula. Pablo Mundim.
5: A partir de agora, o país conta com uma política nacional de educação ambiental escolar. Isso significa que as redes de ensino da educação básica devem dar conteúdos relacionados à educação ambiental nas salas de aula.
3: Domingo é de eleições.
1: Polícia Rodoviária Federal atua para manter a segurança e garantir o livre deslocamento dos eleitores. Luciana Colares de Holanda.
6: Polícia Rodoviária Federal orienta que é importante buscar informações sobre o trajeto até os locais de votação.
3: Hoje na apresentação da Voz do Brasil, Mariana Jungmann e Luciano Seixas.
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3: Quem tem valores a resgatar de apostas em bets tem até segunda-feira para fazer isso diretamente nos sites ou aplicativos.
1: Com a proibição dos jogos, os sites têm até essa data para permanecerem no ar.
3: Depois, o dinheiro será devolvido com o intermédio dos bancos.
4: Termina na próxima segunda-feira, dia 5, o prazo para que pessoas que tenham saldo em sites de apostas possam resgatar o valor diretamente nas páginas. De acordo com o ministro da Fazenda, Dario Durigan, desde a última sexta-feira, foram resgatados cerca de 30% do valor que estava em posse das empresas de bets. O saldo a retirar ainda soma 1.400.000 reais. O ministro destacou que, a partir do dia 6, terça-feira, os sites e aplicativos deixam de operar e os recursos que ainda estiverem nas contas vão começar a ser devolvidos aos apostadores pelos próprios bancos que operam as bets.
7: O jeito mais simples e fácil da pessoa pegar o seu dinheiro de volta é entrar no site e retomar o dinheiro até segunda-feira, dia 5, fim do dia. Lembrando que quem não conseguir fazer, por não ter recebido essa mensagem, por ter tido qualquer dificuldade, qualquer impedimento, que esse recurso, como é das pessoas, vai ser devolvido depois pelos próprios bancos que operam para as bets. Entre os dias 9 e 14 de outubro, vão fazer a devolução.
4: Ainda de acordo com o ministro Dario Durigan, foram identificadas 48 contas em casas de apostas com saldo superior a 500 mil reais. Esses perfis estão passando por uma análise mais detalhada por parte do governo. Já o ministro da Justiça e Segurança Pública, Wellington Silva, afirmou que desde a última sexta-feira, mais de 10 mil sites ilegais de apostas foram identificados e retirados do ar.
8: Do ponto de vista de derrubada de sites, o número de hoje, nós já passamos de 10 mil sites encaminhados para a Anatel para derrubada. Nós estamos refinando os fluxos e estamos aprofundando cada vez mais a questão da fiscalização.
4: Em outra frente, o Ministério da Saúde iniciou uma campanha nacional de prevenção aos danos das apostas online, com depoimentos e um tutorial que orienta o usuário a realizar um autoteste para identificar possíveis riscos relacionados às apostas.
9: Eu vi que tinha um monte de gente ganhando e achei que comigo ia ser igual. Eu tava apostando sem parar, só para tentar recuperar o que eu tinha perdido. A depressão e a ansiedade estavam tomando conta de mim.
10: O SUS pode te ajudar a sair dessa situação. As apostas online são um problema. Causam dependência, te endividam e destroem sua família.
4: De acordo com o resultado obtido no autoteste, são indicadas opções de orientação e cuidado, como o teleatendimento disponível no Meu SUS Digital, a plataforma centralizada de autoexclusão do Ministério da Fazenda e os serviços presenciais disponíveis no SUS. O material da campanha e o autoteste podem ser encontrados na página gov.br/apostasonline. Reportagem Luana Karen.
1: Para registrar denúncias sobre irregularidades ou oferta ilegal de apostas, acesse gov.br/falabr.
3: Lá é possível descrever o caso com informações que possam ajudar na apuração, informando endereços de sites ilegais. Também é possível anexar documentos, imagens e outros arquivos.
1: A denúncia também pode ser registrada de forma anônima. Nesse caso, a pessoa não recebe protocolo nem pode acompanhar o andamento da manifestação.
3: No próximo domingo, milhões de brasileiros vão às urnas para escolher seus representantes no Executivo e no Legislativo.
1: Para garantir o fluxo no trânsito e garantir que todos consigam chegar aos locais de votação, a Polícia Rodoviária Federal estará de prontidão.
3: O trabalho nas ruas será feito de forma integrada com outros órgãos de segurança.
6: Garantir o livre deslocamento dos eleitores até os pontos de votação, manter a segurança e evitar imprevistos a quem vai votar. A Polícia Rodoviária Federal já está trabalhando para isso desde antes das eleições. E o trabalho inclui a integração com outras instituições, tribunais regionais eleitorais, forças de segurança e instituições públicas vão atuar em conjunto no período eleitoral para definir a mobilização em cada local. A diretora de operações da PRF, Nádia Zilotti, explica que todo efetivo estará disponível nos dias de votação.
0: Para este próximo domingo, estaremos com todo o efetivo disponível. E, além disso, nós temos a publicação de normativos que garantem a fluidez, a segurança viária para o cidadão, por meio da restrição de veículos muito longos ou então que estejam transportando cargas muito pesadas.
6: A restrição de tráfego para veículos pesados vale para os dias 4 e 25 de outubro, primeiro e segundo turnos. E a Polícia Rodoviária Federal orienta que os eleitores se planejem antes de ir votar. Além de se certificar de que está com o título de eleitor em mãos, é importante buscar informações sobre o trajeto até os locais de votação. E a diretora de operações faz um alerta também para quem vai pegar a estrada.
0: Observe as normas de trânsito, utilize o cinto de segurança, peça para os demais usuários do veículo também utilizarem o cinto, não fale o celular, observe os limites de velocidade. Essas e tantas outras normas de trânsito são essenciais, indispensáveis para que você consiga sair da sua residência e retornar em segurança.
6: A PRF mantém o atendimento à população nas unidades operacionais dos 26 estados e do Distrito Federal e pelo telefone 191. Reportagem Luciana Colares de Holanda.
1: E as Forças Armadas também vão apoiar a Justiça Eleitoral para que a votação e a apuração ocorram com segurança nas eleições.
3: A atuação mobiliza mais de 26 mil militares de regiões isoladas da Amazônia a grandes centros urbanos.
1: O Brasil vai sediar a Copa do Mundo Feminina de Futebol em 2027 e os preparativos para o evento já começaram.
3: Para receber profissionais de outros países que atuarão em atividades relacionadas à competição, o Ministério da Justiça e Segurança Pública publicou regras específicas para autorização de residência temporária de imigrantes que vão trabalhar no Mundial.
1: O diretor do Departamento de Migrações do Ministério da Justiça, Vitor Sempel, reforça que a autorização não é definitiva e os pedidos poderão ser analisados em até 10 dias úteis.
11: Essa portaria, ela só regulamenta o caso da autorização de residência temporária, até o encerramento do evento ou até 6 meses após o encerramento do evento. Essa portaria, ela cria quase como um fast track, né? Um procedimento acelerado aqui, né? Então, são 10 dias úteis, uma vez protocolado o processo, que o Ministério da Justiça e Segurança Pública tem para analisar aquele pedido.
3: Os pedidos deverão ser feitos pelo Sistema de Gestão e Controle de Imigração no endereço migrante.mj.gov.br.
1: Mais chuvas no sul e estiagem no centro-oeste e norte do país.
3: É o que o fenômeno El Niño deve provocar no Brasil nos meses de outubro, novembro e dezembro deste ano, de acordo com um boletim divulgado pelo INMET, o Instituto Nacional de Meteorologia.
12: O fenômeno climático El Niño deve ganhar força entre outubro e dezembro, período que marca a transição da primavera para o verão. A meteorologista do INMET, Instituto Nacional de Meteorologia, Tamara Parente, explica que se a previsão se confirmar nos próximos meses, o fenômeno deve atingir intensidade muito forte e poderá ser o mais intenso registrado desde 1950.
13: A gente trabalha, né, como uma previsão, mas é certo que o El Niño pelo menos será na categoria forte, podendo chegar até dezembro na escala muito forte, que seria ali a última escala de intensidade do El Niño.
12: O cenário previsto para o país é marcado por contrastes. A região sul tende a registrar chuvas acima da média, que pode causar enchentes, alagamentos e deslizamentos de terra. Já as áreas do centro e do norte do país podem enfrentar períodos mais secos, com aumento do risco de incêndios. As temperaturas também devem permanecer acima do normal em grande parte do território brasileiro. O ministro da Pesca e Aquicultura, Edipo Araújo, alerta que o El Niño também pode alterar os níveis de chuvas das regiões norte e sul do país e, consequentemente, impactar nas atividades dos trabalhadores que dependem da pesca.
14: Temos uma sala de crise do governo federal com um olhar transversal aos diferentes segmentos econômicos e sociais que envolve o público que irá sentir os efeitos do El Niño este ano. Um efeito moderado para alto que deve impactar e contrair muito o ambiente aquático, o que vai impactar diretamente a atividade pesqueira.
12: O El Niño é caracterizado pelo aquecimento anormal e persistente da superfície do Oceano Pacífico na região da linha do Equador. Durante o fenômeno, que normalmente começa a se formar no segundo semestre do ano, as águas ficam pelo menos 0,5 graus Celsius acima da média por um período de no mínimo 6 meses. A Defesa Civil Nacional possui um serviço de alerta sobre riscos de desastre natural. Para receber informações sobre a região onde você está, é só enviar um SMS para 4199 com o número do CEP ou pelo WhatsApp 61-2034-4611. Reportagem Gabriela Noronha.
1: E como o fenômeno climático El Niño pode atingir o agro? Para responder essa questão, o Ministério da Agricultura e Pecuária lançou hoje uma página oficial com informações e orientações sobre o El Niño e seus possíveis impactos na agricultura e na pecuária brasileira.
3: A página pode ser encontrada no site do Ministério da Agricultura, em gov.br/agricultura.
1: E pescadores e pescadoras de todo o país têm até o dia 31 de dezembro para enviar o relatório anual de exercício da atividade pesqueira, o REAP, de 2021 a 2025.
3: O REAP é uma forma de comprovar o exercício do trabalho. Também contribui para manter a licença de pesca ativa no Registro Geral da Atividade Pesqueira, requisito para o seguro defeso.
1: Para deixar tudo regularizado, vá na plataforma Pesque Brasil, do Ministério da Pesca e Aquicultura.
3: Lá informe o que realmente pescou e comercializou, sem deixar informações de fora. Se não tiver pescado em algum período, informe essa situação no relatório.
1: A diretora do Departamento de Registro e Monitoramento da Pesca e Aquicultura, Elielma Ribeiro Borsen, fala da importância do preenchimento do relatório.
15: Para manter seu RGP ativo junto ao MPA, é necessário que você envie o relatório de exercício de sua atividade, o REAP, que pode ser enviado mensalmente ou ao final de cada ano. Fique atentos para não perder o prazo de envio e preencha corretamente com todos os dados de sua pescaria, com todos os dados que são solicitados. Essa informação fortalece as políticas públicas da pesca no país, garantindo a visibilidade dessa importante atividade econômica.
3: O contato com a natureza e a educação ambiental ganha um reforço na legislação brasileira.
1: O chamado ECA Ambiental amplia esses direitos para crianças e adolescentes, enquanto uma nova política orienta as escolas sobre educação ambiental e mudanças climáticas.
3: Confira na reportagem de Pablo Mundim.
16: Brincar ao ar livre, ter contato com a natureza e aprender a cuidar do meio ambiente. Esses direitos agora estão expressamente previstos na legislação brasileira para crianças e adolescentes. A nova lei, conhecida como ECA Ambiental, amplia o Estatuto da Criança e do Adolescente e estabelece diretrizes para garantir o acesso a ambientes saudáveis, como praças, parques e áreas verdes. E a escola tem um papel importante nesse processo. A lei incentiva a educação baseada na natureza e a adaptação dos espaços escolares para ampliar essas experiências. E a partir de agora, o país conta com uma Política Nacional de Educação Ambiental Escolar. Isso significa que as redes de ensino da educação básica devem dar conteúdos relacionados à educação ambiental nas salas de aula. A Coordenadora-Geral de Educação Ambiental para a Diversidade e Sustentabilidade do Ministério da Educação, Viviane Vaz e Pedro, explica os objetivos da iniciativa.
17: A iniciativa busca fortalecer a educação ambiental nas escolas e apoiar as redes de ensino em ações de prevenção, mitigação e adaptação às mudanças climáticas.
16: A Política Nacional de Educação Ambiental Escolar prevê ainda apoio às redes de ensino na criação de protocolos de emergência climática e planos de adaptação da infraestrutura escolar, principalmente em regiões mais vulneráveis. Em Brasília, projetos ambientais já fazem parte da rotina de estudantes da rede pública. Na Escola Parque, os alunos participam de atividades que estimulam o cuidado com o espaço coletivo e aproximam as crianças da natureza. É o conhecimento na prática, explica a diretora do colégio, Aline Prota Lana.
18: Poder ter aula no meio da natureza e complementar o currículo de uma forma muito rica, porque aqui eles estão trabalhando só na prática, né? Com todas essas áreas, eles estão trabalhando colocando a mão na massa mesmo, podendo vivenciar tudo isso a partir do contexto que eles já estão inseridos.
16: Na Escola Parque, os alunos aprendem a plantar, cuidar e colher alimentos. O coordenador de meio ambiente da escola, Leonardo Rattano, destaca que essas experiências fazem parte do aprendizado dos estudantes e mostram na prática a importância de preservar o ambiente.
19: Com isso a gente vai aos poucos, né, fazendo essa alfabetização ecológica e criando nas crianças, né, essa importância de preservar o meio ambiente.
16: E o aprendizado não fica só na escola. Arnaldo Alves de Souza, estudante de 11 anos, sabe que pode levar para casa o que aprende nas atividades.
20: Que a gente aprende várias coisas e nós pode fazer isso em casa.
16: O ECA Ambiental prevê a atuação conjunta da União, dos Estados, do Distrito Federal e dos municípios na implementação das medidas. Já a Política Nacional de Educação Ambiental Escolar contará com uma rede de governança para apoiar gestores e redes de ensino na elaboração de protocolos de emergência climática e planos de adaptação das escolas. Reportagem Pablo Mundim.
1: Foi criada uma rede de proteção a profissionais de educação que sofreram violências relacionadas ao exercício da profissão.
3: Agora eles podem contar com serviço de acolhimento, orientação e informação oferecido pelo Observatório Nacional da Violência contra Estudantes, em parceria com o Ministério da Educação.
21: Profissionais da educação que sofreram violência relacionada ao exercício da profissão podem contar com serviço de acolhimento, orientação e informação. A rede de apoio é oferecida pelo Observatório Nacional da Violência contra Estudantes, em parceria com o Ministério da Educação. A iniciativa é realizada por meio de um projeto de extensão da Universidade Federal Fluminense, no Rio de Janeiro. O serviço de acolhimento, orientação e informação aos que sofreram violência como profissionais da educação estão presentes em todas as regiões do país, como explica Erasto Fortes Mendonça, coordenador-geral de Políticas Educacionais em Direitos Humanos do MEC.
22: Observatórios regionais sediados em universidades federais nas 5 regiões do país, a rede aproxima o acolhimento das diferentes realidades dos profissionais da educação. O serviço articula apoio pedagógico, orientação jurídica e atenção à saúde mental para educadores que sofrem violência em razão de seu trabalho.
21: O serviço integra o eixo proteção e defesa dos profissionais da educação, da Política Nacional de Educação em Direitos Humanos nas instituições de ensino, a EducaDH. Erasto Fortes destaca a importância de os educadores contarem com essa rede de proteção.
22: Proteger educadoras e educadores contra a violência, a censura e a perseguição é defender o direito à educação e à liberdade de ensinar e de aprender.
21: Entre outras situações, o serviço atende casos de desrespeito à autonomia docente e de exposição indevida de voz ou imagem com acusações contra educadores. O serviço atende casos relacionados à censura a conteúdos escolares ou contra aulas sobre temas como gênero, raça e desigualdade social. Locução: Júlio César de Oliveira. Reportagem: Isaías Godinho.
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1: O Dia Mundial Mundial dos Animais está logo ali, é domingo, 4 de outubro.
3: E quer lugar melhor para lembrar dessa data do que a Transpantaneira? Fazer esse caminho é como estar num safari de verdade, só que bem aqui no Brasil.
1: Ali você dá de cara com jacarés, capivaras, tuiuiús e um monte de aves coloridas que parecem posar para foto.
3: E a grande estrela que todo mundo quer ver de perto é a onça-pintada, que está na lista de espécies ameaçadas.
1: Por isso, o turismo na região precisa ser feito com muita responsabilidade para proteger e também para proteger a região e todas as espécies que vivem por lá.
5: Imagine percorrer uma estrada em que a qualquer momento o próximo encontro pode estar dentro d'água, no alto de uma árvore ou escondido no meio da vegetação. No Pantanal de Mato Grosso, esse caminho existe. É a estrada Parque Transpantaneira, que liga Poconé a Porto Jofre. São cerca de 145 quilômetros de estrada de terra com 125 pontes. Mas, para quem percorre o trajeto, a estrada é muito mais que um caminho. É uma espécie de observatório a céu aberto. Jacarés, capivaras, tuiuiús e dezenas de espécies de aves fazem parte da paisagem. E não é preciso chegar ao destino para começar o passeio. Muitas vezes, a atração está justamente às margens da estrada. A criadora de conteúdo Beatriz Venturini saiu de São Paulo para ter essa experiência.
7: O que a gente sentiu foi mais ou menos como se estivéssemos em um safari, né? Porque a gente andava de carro e não sabia o que esperar na próxima ponte. E a gente sempre se surpreendia, né? O que eu mais gostei, acho que foram os jacarés, pela quantidade. E, assim, vimos mais de 20, assim, na mesma ponte. É um espetáculo ver as onças em Porto Jofre. Foram experiências maravilhosas, né?
5: Ainda trilhas e passeios de barco. E quando o dia termina, o Pantanal ganha outros sons e outros moradores começam a aparecer. Mas não se engane, no caso da observação noturna, onde é possível ver antas, um dos maiores mamíferos do Pantanal, é indispensável apoio especializado. É o que explica o coordenador do Centro Nacional de Pesquisa e Conservação de Mamíferos Carnívoros do ICMBio, Rogério de Paula.
8: Passeios, aí viram safaris noturnos, né? Que levam as pessoas, os holofotes, né, as grandes lanternas de luz que vão fazer a focagem nos campos, é isso. Aí é um turismo um pouco mais especializado, menos individualizado.
5: Para quem visita a Transpantaneira, cada quilômetro percorrido revela sons e cenas inesquecíveis. Um dos encontros mais esperados, sem dúvida, é com ela. A onça pintada. Para a enfermeira Rosiane Feitosa, o momento é inesquecível.
23: Eu tive a oportunidade de ver a onça no Pantanal. Foi um daqueles momentos que a gente sabe que vai guardar para sempre na lembrança, no coração. Ver um animal que eu admiro tanto, livre e no seu habitat natural, foi emocionante demais.
5: O felino, símbolo da fauna brasileira, é uma espécie ameaçada de extinção e está entre os animais monitorados pelo ICMBio. O trabalho inclui pesquisa científica e ações de conservação, como ressalta o coordenador do Centro Nacional de Pesquisa e Conservação de Mamíferos Carnívoros, Rogério de Paula.
8: Quando a gente fala do turismo, né, se o turismo ele não é bem controlado, ele pode vir a ser um problema. Então a gente tem hoje ali nessa área de observação das onças pintadas, você tem uma rede de trabalho onde muitos piloteiros ali de lanche, barcos que vão levar turistas, eles acabam se concentrando quando se encontra uma onça, porque eles comunicam pelo rádio, todo mundo vai lá mostrar para os seus turistas. Então a gente tem instituído diretrizes, qual que é a distância de aproximação, número de pessoas, né, presentes, isso a gente começou a ver a necessidade de revisar essa política nos últimos anos.
5: E talvez seja justamente essa a maior experiência de quem atravessa a Transpantaneira, perceber que ali a gente não está apenas passando pela natureza, está entrando no território dela, um território onde cada ponte, cada curva e cada som podem anunciar um novo encontro. Com sonorização de Reinaldo dos Santos, reportagem Karine Melo.
3: E na semana que vem vamos trocar a estrada pelo mar e falar de viagens em cruzeiros brasileiros.
1: Para quem gosta de viajar e conhecer lugares novos, o turismo de cruzeiro pode ser uma boa opção.
3: Eles reúnem lazer e a oportunidade de conhecer vários destinos em um só roteiro.
1: A temporada de cruzeiros começa esse mês e estão previstos 8 navios e 187 roteiros, com oferta de mais de 831 mil leitos.
3: Então vem viajar com a gente e viver essa experiência em alto mar.
1: E essas foram as notícias do governo federal.
3: Uma realização da Secretaria de Comunicação Social da Presidência da República.
1: Com produção da empresa Brasil de Comunicação.
3: Fique agora com as notícias do Poder Judiciário e do Congresso Nacional. Boa noite e bom fim de semana.
1: A gente volta segunda-feira. Boa noite.

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1: Você vai ouvir agora notícias do Poder Judiciário.
2: STF estabelece regras para petições protocoladas em processos já existentes.
3: Advogados devem identificar processos que envolvam assédio eleitoral.
2: Termina prazo para propaganda eleitoral paga na imprensa escrita.
3: Boa noite, eu sou Marcela Luiza.
2: E eu sou Walter Lima.
3: A presidência do Supremo Tribunal Federal publicou nesta sexta-feira uma resolução com o objetivo de organizar e conferir mais transparência ao envio e à distribuição de pedidos apresentados dentro de processos que já estão em andamento.
2: A medida busca assegurar a regra de que os processos devem ser distribuídos de forma aleatória, mediante sorteio entre os ministros.
3: A norma também pretende reforçar o princípio do juiz natural, evitando que novos pedidos fiquem vinculados automaticamente a um relator específico.
2: A resolução entra em vigor na data de sua publicação e vale apenas para as petições protocoladas a partir dessa data.
3: Advogados devem identificar processos que envolvam assédio eleitoral.
2: A norma vai permitir que a Justiça do Trabalho acompanhe os casos. Marla Lacerda.
4: Ações trabalhistas sobre assédio eleitoral devem incluir um identificador específico no cadastro do processo judicial eletrônico, o PJE. A correta identificação vai dar maior visibilidade ao problema, uniformidade ao tratamento desses casos, além de facilitar a atuação da Justiça do Trabalho. Juízes também devem comunicar ao Ministério Público do Trabalho e ao Ministério Público Eleitoral a existência de fatos que possam caracterizar essa prática. A medida vai ajudar no desenvolvimento de ações de prevenção, fiscalização e combate ao assédio eleitoral, fortalecendo a proteção dos trabalhadores.
3: Há 3 dias do primeiro turno das eleições, termina prazo para propaganda eleitoral paga na imprensa escrita.
2: A regra vale para jornais, revistas e tabloides e está prevista na legislação eleitoral. Guilherme Firmino.
5: Termina hoje o prazo para divulgação paga de propaganda eleitoral na imprensa escrita. Jornais, revistas e tabloides também não podem mais reproduzir essas propagandas na internet. A partir de amanhã, será permitida apenas a distribuição de material gráfico, como santinhos, e a realização de caminhadas, carreatas ou passeatas, até às 10 da noite. No domingo, as sessões eleitorais abrem às 8 horas da manhã e vão até às 5 da tarde, no horário de Brasília.
3: STJ mantém a ação de improbidade contra servidor federal após desclassificação da demissão em PAD, processo administrativo disciplinar.
2: A ação civil pública por improbidade foi ajuizada pela União. Fátima Uchoa.
6: Um advogado da União foi demitido por suposto uso de documentos falsos para obter progressão funcional. Em mandado de segurança no STJ, a primeira sessão reconheceu que a conduta seria ilícito administrativo de menor gravidade, que não justificaria a demissão. Então, a União ajuizou ação por improbidade administrativa com base nos mesmos fatos investigados no PAD, mas o TRF4 rejeitou a petição inicial. Agora, o relator na primeira turma do STJ, ministro Sérgio Coquina, afirmou que a decisão em mandado de segurança não impede ajuizamento ou prosseguimento de ação civil pública por improbidade, pois não foram discutidas a existência dos fatos apurados no PAD, nem a autoria do servidor, mas apenas a proporcionalidade da pena de demissão, que foi afastada.
3: Justiça Federal mantém suspensão de associação indígena suspeita de desvios e apoio a garimpo ilegal no Pará.
2: A decisão acatou um pedido do Ministério Público Federal. Vanessa Pereira.
7: O MPF entrou com a ação após investigações apontarem irregularidades na associação, criada para defender os direitos dos povos Kayapó. Entre os problemas estão a falta de prestação de contas, o uso indevido de recursos coletivos e o incentivo ao garimpo ilegal em terra indígena. A decisão mantém o bloqueio dos repasses mensais da Vale para a associação, que agora são depositados em uma conta judicial. O dinheiro fica protegido para a comunidade e poderá ser liberado pela justiça para atender necessidades urgentes da população indígena, como saúde e alimentação.
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3: Uma boa noite.
2: Um bom fim de semana e boas eleições.
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1: Eu sou Humberto Pinheiro e estes são os destaques de hoje do Jornal do Senado que começa agora. Eleição deste domingo renovará 2/3 da composição do Senado Federal. Projeto prevê adaptação para atendimento de saúde digno a pessoas com obesidade. Senado pode acabar com limites de vagas para mulheres em concursos na área de segurança pública. Boa noite. Nas eleições deste ano, o eleitor vai escolher 6 representantes, em uma sequência que precisa ser observada na urna eletrônica. Para o Senado, serão 2 votos. O eleitor deve escolher 2 candidatos diferentes. Os detalhes com a repórter Yasmin Rodrigues.
2: Em 2026, cada eleitor vai votar 2 vezes para o Senado. Mas antes de chegar aos senadores, o eleitor precisa passar por outras escolhas na urna. E saber a ordem dos cargos e a quantidade de números de cada candidato ajuda a evitar erros na hora da votação. A jornalista do Senado, Esther Monteiro, explica a ordem e quantos dígitos devem ser digitados em cada escolha.
3: Primeiro é a vez do deputado federal, são 4 dígitos. Depois, deputado estadual ou distrital, 5 dígitos. E aí é que chega a vez do senador. São 2 votos, 2 nomes diferentes. E são 3 dígitos. E depois é que você vai votar para governador, 2 dígitos, e para presidente da República, 2 dígitos.
2: Também não é possível votar na legenda para senador. Como a eleição para o Senado é majoritária, o eleitor precisa escolher nominalmente 2 candidatos. Em uma eleição, cada estado e o Distrito Federal escolhem 1 senador, na seguinte, 2. Neste ano, serão renovadas 54 cadeiras, o equivalente a 2/3 da casa, e os 2 votos para senador têm exatamente o mesmo peso.
1: 158 milhões de brasileiros vão às urnas neste domingo. O repórter Márcio Maturana traz mais números desta eleição e recomendações da Justiça Eleitoral.
4: Não se pode entrar na cabine eleitoral com celular ou outro objeto que possa registrar o voto. Esses aparelhos têm que ficar com os mesários, mas o presidente do Tribunal Superior Eleitoral, o ministro Cássio Nunes Marques, recomenda que se levem os números num pedaço de papel.
5: A colinha eleitoral de papel pode e deve ser usada para que eleitoras e eleitores anotem os números dos candidatos e possam votar com calma e certeza.
4: Estão cadastrados 158 milhões de eleitores em 5.571 municípios com mais de 517 mil sessões eleitorais, que se somam a 1.351 sessões eleitorais no exterior. 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
1: 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O Senado vai analisar um projeto de lei que obriga os estabelecimentos que prestam serviços público e privado de saúde a se adaptarem para garantir atendimento digno a pessoas com obesidade. Dados do Ministério da Saúde indicam que, em 2024, a proporção de adultos com obesidade no Distrito Federal e nas capitais de estado superou a marca de 25%. Repórter Alexandre Campos.
8: A ideia do projeto é garantir às pessoas com obesidade o acesso à saúde por meio de equipamentos e mobiliário compatíveis com suas especificidades. Macas, cadeiras de rodas, balanças, aparelhos de aferição de pressão arterial e máquinas usadas usadas no diagnóstico por imagem devem ser dimensionados de modo que possam garantir o pronto atendimento dessa parcela da população. Ao afirmar que essa adaptação nos estabelecimentos garante o acesso aos serviços de saúde, a médica e autora do projeto, senadora doutora Eudócia, do PSDB de Alagoas, citou algumas medidas que podem reduzir o número de casos de obesidade e suas complicações.
9: Conscientizarmos a nossa população que a alimentação saudável, balanceada, exercícios físicos e manter a sua rotina de consultas médicas é de suma importância. Obviamente, também fazer o check-up, né, uma vez por ano, ao menos, e na classe infantil é acompanhamento pediátrico.
8: Pelo texto, a assistência às pessoas com obesidade não deverá ser negada ou recusada caso no posto, unidade de saúde ou hospital não haja esse material disponível. A falta de equipamentos adequados também não pode representar qualquer constrangimento, exposição indevida, discriminação ou tratamento indigno.
1: O Senado pode acabar com o limite de vagas para o público feminino em concursos da área de segurança pública. A proposta, já aprovada na Comissão de Segurança Pública e que aguarda votação no plenário, ainda reserva pelo menos 20% das vagas nas polícias e corpos de bombeiros a mulheres. Repórter Bruno Lourenço.
10: O projeto de lei que proíbe a limitação de vagas para mulheres em concursos da área de segurança pública cria ainda a Política Nacional de Valorização das Mulheres para o setor. A proposta reserva também pelo menos 20% das vagas nos concursos públicos para as polícias e bombeiros para o público feminino. A relatora na Comissão de Segurança Pública, senadora Damares Alves, do Republicanos do Distrito Federal, defendeu as medidas.
11: O que queremos? Uma política de valorização da mulher lá na Polícia Militar, no Corpo de Bombeiro, na Polícia Civil.
10: A nova política, que será condição para o repasse de verbas do Fundo Nacional do Setor, estabelece igualdade de oportunidades entre mulheres e homens nas carreiras da segurança pública, fim da exclusividade ou preferência dessas atividades para homens, rejeição de práticas, atitudes e crenças discriminatórias e o enfrentamento do assédio e da violência contra mulheres no ambiente de trabalho.
1: Mulheres vítimas de violência doméstica e familiar em situação de vulnerabilidade social e econômica poderão ter acesso ao Auxílio Recomeço. A proposta é análise na Comissão de Assuntos Econômicos, determina que o benefício de até um salário mínimo será pago mensalmente pelo prazo de 6 meses, podendo ser prorrogado. Pelo projeto, o pagamento poderá ser acumulado com outros programas assistenciais. O custeio do auxílio poderá ser feito com verbas da União ou de fundos específicos de proteção às mulheres. Estados, Distrito Federal e municípios também poderão complementar os recursos. Na avaliação do autor da medida, senador Confúcio Moura, do MDB de Rondônia, a dependência financeira pode dificultar o rompimento da situação de violência sofrida pela mulher.
12: Grande parte das mulheres suportam a violência por causa do homem protetor, do homem que é um mantenedor da casa, mas tirando ela dali, levando para proteção, garantindo uma sustentação por 6 meses e capacitando essas mulheres, com certeza a coisa melhora.
1: Com trabalhos técnicos de João Lira, o Jornal do Senado fica por aqui. Acompanhe agora as notícias do Tribunal de Contas da União e da Câmara dos Deputados. Boa noite e bom fim de semana.
13: Minuto do TCU.
14: O Tribunal de Contas da União fiscalizou a execução das obras da BR-230 na Paraíba após reclamações da população sobre as condições da rodovia. A auditoria analisou o trecho de 30 quilômetros. O contrato ultrapassou R$ 560 milhões de reais e a obra avançou apenas 32% em 9 anos. O TCU também identificou o risco de paralisação por falta de recursos, problemas ambientais e questões contratuais. Na sessão plenária que analisou o processo, o ministro relator Walton Alencar comentou os impactos da situação.
15: O resultado é uma rodovia em obras há muitos anos, com desvios, insegurança viária e prejuízos à mobilidade e à economia da região.
14: Para 2026, estão previstos apenas 12 milhões de reais, sendo que mais de 300 milhões ainda precisam ser executados. Saiba mais em tcu.gov.br.
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17: Discriminação contra pessoas com deficiência nas escolas terá pena maior.
18: Pais de recém-nascidos devem receber treinamento antes da alta hospitalar.
17: Projeto de lei autoriza a instalação de suportes para bicicletas em ônibus.
18: Boa noite. Avança na Câmara a proposta que prevê a instalação de suportes para bicicletas em ônibus. A repórter Silvia Munhato tem mais detalhes.
19: A Comissão de Viação e Transportes da Câmara dos Deputados aprovou o projeto que autoriza a instalação de suportes para o transporte de bicicletas na parte externa ou no interior de ônibus e micro-ônibus. O texto permite a instalação dos suportes nos transportes urbano e rural, cabendo aos estados e municípios definir o percentual mínimo da frota que deve contar com equipamento. A relatora, deputada Leda Borges, do Republicanos de Goiás, explicou que os suportes deverão ser aprovados por órgão ou entidade de metrologia legal, assegurando que a implementação da medida observe critérios de segurança e adequação técnica dos veículos. A proposta que autoriza a instalação de suportes para o transporte de bicicletas na parte externa ou no interior dos ônibus será analisada agora pela Comissão de Constituição e Justiça. Da Rádio Câmara de Brasília, Silvia Munhato.
16: Transportes.
17: Rodrigo de Castro, do União de Minas Gerais, apoia projeto que dispensa até 2032 a cobrança do adicional ao frete para a renovação da Marinha Mercante em transportes destinados às regiões Norte e Nordeste. O benefício vale para operações de cabotagem, navegação fluvial e lacustre.
18: Rodrigo de Castro considera que a prorrogação pode reduzir os custos de transporte nessas regiões, já que o adicional é cobrado sobre o frete marítimo.
17: Gutenberg Reis, do MDB do Rio de Janeiro, apresentou o projeto que autoriza o Instituto Cultural Marinha Mercante a instituir 14 medalhas e ordens honoríficas. A proposta busca valorizar contribuições para áreas como transporte, segurança da navegação e economia do mar.
18: O deputado ressalta a importância estratégica da Marinha Mercante no desenvolvimento econômico, logístico e energético do Brasil. Gutenberg Reis reitera que o reconhecimento de profissionais que contribuem para o crescimento sustentável do setor pode fortalecer a cultura marítima.
16: Economia.
17: A Câmara analisa a proposta de emenda à Constituição que permite que estados e municípios concedam créditos do imposto sobre bens e serviços para doadores e patrocinadores de projetos culturais e esportivos. Na visão de Luiz Fernando Faria, do União de Minas Gerais, a medida preserva o financiamento desses setores após a reforma tributária.
18: O texto estabelece que o comitê gestor do IBS vai definir critérios para a liberação dos incentivos sem comprometer a arrecadação dos entes federados. Luiz Fernando Faria ressalta que o apoio tributário à cultura e ao esporte é fundamental para movimentar a economia criativa.
17: Stefano Aguiar, do PSD de Minas Gerais, defende a ampliação da imunidade tributária para entidades esportivas sem fins lucrativos. Proposta sobre o tema em análise na Câmara é que para essas organizações, as instituições de educação e assistência social impedindo a cobrança de impostos sobre patrimônio, renda e serviços.
18: A medida reduz os custos dessas entidades e fortalece atividades esportivas voltadas à inclusão social, à formação de atletas, à educação e à promoção da saúde. Stefano Aguiar explica que a medida alcança organizações ligadas aos movimentos olímpico, paralímpico, clubístico e educacional.
17: A Câmara aprovou e enviou ao Senado o projeto que estabelece diretrizes para a política industrial, tecnológica e de comércio exterior do país. Antônio Doido, do MDB do Pará, apoia a matéria que prevê, entre outros pontos, metas para ampliar a produção, gerar empregos e reduzir desigualdades regionais.
18: Antônio Doido esclarece que o governo federal deverá apresentar essa política ao Congresso no primeiro ano de cada mandato presidencial. A proposta também determina a prestação de contas anual sobre o cumprimento das metas e os resultados das medidas adotadas.
17: Afonso Florence, do PT da Bahia, sugere a criação do Registro Nacional de Beneficiários Finais sob gestão da Receita Federal. A proposta obriga a identificação das pessoas físicas que realmente controlam ou lucram com empresas e fundos de investimento no país.
18: De acordo com Afonso Florence, o objetivo é acabar com o uso de laranjas e empresas de fachada. A medida, na avaliação do parlamentar, integra cadastros públicos para combater a lavagem de dinheiro, a sonegação fiscal e a infiltração do crime organizado na economia.
16: Educação.
17: A Comissão de Educação aprovou uma proposta que prevê punição mais rigorosa para quem discriminar pessoas com deficiência nas escolas. A reportagem é de Agui Pontes.
20: A Comissão de Educação da Câmara dos Deputados aprovou uma proposta que pune com mais rigor atos discriminatórios contra crianças nas escolas públicas e privadas. O projeto da deputada Samia Bonfim, do PSOL de São Paulo, prevê multa de 3 a 20 salários mínimos para o profissional envolvido. Segundo a relatora, a deputada Fernanda Melchiona, do PSOL do Rio Grande do Sul, a proposta se concentra principalmente em dar um nome para os tipos de violência e discriminação que uma criança, adulto ou adolescente com deficiência pode sofrer em um ambiente escolar. Eles seriam dificultar a matrícula, impedir ou inviabilizar a permanência na escola, excluir o aluno das atividades de lazer e cultura, negar profissional de apoio capacitado para atendimento da criança ou adolescente, negar adaptação do currículo, isso além das demais formas de discriminação previstas no Estatuto da Pessoa com Deficiência. Práticas de bullying e de abuso de autoridade também seriam punidas, segundo o texto aprovado. Pela Constituição, as escolas públicas ou privadas já são obrigadas a se adaptar às necessidades do estudante. No entanto, segundo Fernanda Melchiona, isso não impediu que famílias enfrentassem entraves para ter e manter acesso à educação para pessoas com deficiência.
21: A gente recebe esse relato de negativa de matrículas, a gente recebe o relato de falta de pessoal capacitado, a gente recebe o relato de exclusão desse aluno nas atividades ou aluna nas atividades de cultura e lazer. Então, esses temas são claramente discriminatórios.
20: Segundo a proposta, outro ato previsto é a obrigatoriedade de formação continuada de professores e de equipes de suporte para receber estudantes com deficiência. A proposta está agora na Comissão de Finanças e Tributação. Deve seguir depois para a Comissão de Constituição e Justiça. Da Rádio Câmara de Brasília, Agui Pontes.
16: Segurança Pública.
18: O projeto de Átila Lira, do PP do Piauí, tipifica como crime o descumprimento de medidas cautelares alternativas à prisão. O texto pune com reclusão de 2 a 5 anos o infrator que, por exemplo, romper a tornozeleira eletrônica ou descumprir horários de recolhimento.
17: Átila Lira argumenta que a legislação atual deixa as forças de segurança sem respaldo para prender em flagrante quem desrespeita ordens judiciais. Ele argumenta que a criação de um crime autônomo garante a prisão imediata e fortalece a eficácia das decisões da justiça.
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0: A Câmara analisa projeto que prevê treinamento de primeiros socorros para pais de recém-nascidos antes da alta hospitalar. O objetivo é evitar a morte de crianças, especialmente por engasgo, como informa o repórter Luiz Cláudio Canuto.
1: A Comissão de Saúde da Câmara dos Deputados aprovou o projeto que determina treinamento de primeiros socorros para pais ou responsáveis de recém-nascidos antes da alta hospitalar. O texto inclui no Estatuto da Criança e do Adolescente a obrigatoriedade de hospitais oferecerem orientação e treinamento para isso, com ênfase em manobras para desobstrução das vias aéreas. O texto original da deputada Camila Jara, do PT do Mato Grosso do Sul, obrigava o oferecimento de treinamento antes da alta. A relatora, deputada Marussa Boldrin, do Republicanos de Goiás, dispensa a obrigação se os pais ou responsáveis tiverem sido capacitados para isso no pré-natal. O deputado Padre João, do PT de Minas Gerais, leu o parecer na Comissão de Saúde no lugar da relatora e afirma que pequenos objetos podem ser fatais.
2: O engasgo, né? Popularmente o engasgo, que é essa obstrução das vias respiratórias, até por aleitamento, sobretudo mamadeira ou bico, ou pequenos alimentos. Os dados que só em 2024 tivemos 300 óbitos de crianças. E olha que com treinamento você salva essa vida. Isso aconteceu comigo recente, numa reunião. Uma pessoa adulta, ao alimentar, estava na mesa do refeitório, engasgou com o alimento. Teve um colega que era também devidamente capacitado, salvou a pessoa. Quando ela torna obrigatório, é o momento que os pais estão empolgados com a criança, estão muito propícios a acolher esta formação. E que, de fato, como vimos, salva vida.
1: Há cerca de 300 mortes de crianças com menos de um ano no país em 2024 por engasgo, são dados do Ministério da Saúde. A orientação é uma medida de proteção à vida e à saúde das crianças nos primeiros meses de vida, na opinião da relatora Marussa Boldrin. A proposta que determina treinamento de primeiros socorros para pais ou responsáveis de recém-nascidos antes da alta hospitalar ainda precisa passar pelas comissões de Previdência, Assistência Social, Infância, Adolescência e Família e de Constituição e Justiça. Para virar lei, precisa ser aprovada pela Câmara e pelo Senado. Da Rádio Câmara de Brasília, Luiz Cláudio Canuto.
3: Agricultura.
0: Marcelo Moraes, do PL do Rio Grande do Sul, é contrário à portaria do Ministério da Agricultura que estabelece novas regras para a classificação e comercialização de morangos. Na visão do parlamentar, as exigências aumentam a burocracia e os custos para os produtores.
4: Marcelo Moraes argumenta que as regras podem provocar a rejeição de lotes e prejuízos, principalmente para pequenos e médios produtores. O deputado também alerta para possíveis impactos na oferta de morangos e nos preços ao consumidor.
0: André Abdon, do PP do Amapá, apoia projeto que suspende decreto do governo federal responsável por ampliar a estação ecológica de Taiamã, localizada nos municípios de Cáceres e Poconé, em Mato Grosso. Com a mudança, a unidade de conservação passou a ter cerca de 68 mil hectares.
4: André Abdon considera que a ampliação precisa ser revista diante dos impactos sobre propriedades rurais e atividades de pecuaristas e pescadores. A justificativa do projeto também questiona o processo de consulta pública realizado antes da edição do decreto do Executivo.
3: Previdência.
0: Aline Gurgel, do União do Amapá, defende o projeto que regulamenta a aposentadoria especial dos agentes comunitários de saúde e dos agentes de combate às endemias. A proposta prevê aposentadoria a partir dos 50 anos para mulheres e 52 para homens, com pelo menos 20 anos de atividade na função.
4: O projeto também permite a aposentadoria com 15 anos de atuação como agente, somados a 10 anos de contribuição em outra atividade. Aline Gurgel lembra ainda que a proposta garante que o benefício seja integral e tenha os mesmos reajustes dos salários dos profissionais que estão na ativa.
3: Trabalho.
0: A Comissão de Constituição e Justiça aprovou uma proposta que integra servidores de ex-territórios à União. A repórter Paula Bittar acompanhou a votação.
5: A Comissão de Constituição e Justiça da Câmara aprovou uma proposta que permite que agentes públicos dos ex-territórios do Amapá, de Rondônia e de Roraima optem por receber remuneração da União. A medida alcança servidores da ativa e aposentados. Para ter esse direito, o agente público deve

0: deverá ter trabalhado no território ou mantido vínculo com a administração pública local até 10 anos após a transformação do território em estado. A proposta também pode aumentar a remuneração de algumas categorias, como policiais e bombeiros militares. De acordo com o relator na CCJ, deputado Acácio Favacho, do MDB do Amapá, o texto mostra-se compatível com os princípios constitucionais que asseguram segurança jurídica, tratamento isonômico entre servidores públicos e valorização do serviço público.
1: A ampliação do período de enquadramento para os 10 primeiros anos de criação dos estados mostra-se compatível com a própria lógica da Constituição de transição administrativa adotada pela União no processo de consolidação federativa dessas unidades federadas.
0: Rondônia foi transformada em estado em 1981. A União pagou a folha salarial local durante 10 anos após essa mudança. Amapá e Roraima foram transformados em estados pela Constituição de 1988. Nesses casos, o período de transição foi de apenas 5 anos. Poderão integrar o quadro em extinção da União servidores públicos federais e municipais e policiais que trabalhavam nos ex-territórios até a transformação em estado. Servidores admitidos pelo Amapá e por Roraima até outubro de 1998, servidores admitidos por Rondônia até dezembro de 1991 e pessoas que mantiveram relação de trabalho efetiva ou não com a administração pública dos ex-territórios, estados ou municípios. O agente público deverá ser enquadrado no cargo ou emprego de origem ou em outro equivalente. Nos casos de desvio de função, o enquadramento poderá ocorrer em cargo equivalente às atividades efetivamente exercidas. Para isso, a pessoa deverá comprovar a escolaridade ou a habilitação exigida à época. O texto também garante o pagamento das gratificações e outros valores relacionados ao cargo ou emprego em que o servidor for enquadrado. Os servidores continuarão trabalhando para os estados ou municípios até serem aproveitados por um órgão federal. Nesse período, o estado ou município não terá custo com essa cessão. A proposta estabelece que soldos adicionais, benefícios, indenizações, vantagens e demais direitos remuneratórios dos policiais e bombeiros militares dos ex-territórios do Amapá, de Roraima e de Rondônia, incorporados ao quadro em extinção da União, não poderão ser inferiores aos pagos aos policiais e bombeiros militares do Distrito Federal. Essa regra vale para militares da ativa, reformados, da reserva remunerada e pensionistas. O deputado Dorinaldo Malafaia, do PDT do Amapá, considerou que a proposta retira servidores de um limbo jurídico.
2: A transição que se fez de território para estado, infelizmente, não cumpriu um papel importante, que foi valorizar e acolher esses servidores do ex-território que ficaram no limbo jurídico, que ficaram para trás, que tiveram perdas sociais, econômicas e que, portanto, essa emenda parlamentar, ela possibilita essa correção.
0: A deputada Silvia Cristina, do PP de Rondônia, também defendeu que a PEC faz justiça.
3: Nós não falamos simplesmente de uma questão administrativa ou remuneratória. Nós estamos falando de uma história de reconhecimento e, acima de tudo, de justiça. Nós estamos falando de homens e mulheres, trabalhadores, que trabalharam para uma construção de todos esses estados, que prestaram serviços políticos justamente durante um período de profunda transformação institucional, quando deixamos de ser território federal e passamos à condição de estado.
0: A análise da admissibilidade pela CCJ é apenas o primeiro passo na Câmara. Agora, a proposta ainda precisa passar por uma comissão especial e pelo plenário em dois turnos de votação. Como veio do Senado, caso não seja modificada pelos deputados, segue então a promulgação. Da Rádio Câmara de Brasília, Paula Bittar.
4: A falta de profissionais qualificados em pequenos municípios motivou a apresentação de projeto de Emidinho Madeira, do PL de Minas Gerais. A proposta permite, em situações excepcionais, que servidores públicos sejam pagos com recursos de parcerias firmadas com organizações da sociedade civil.
5: O projeto exige que não haja conflito de horários entre as atribuições do cargo público e as atividades desempenhadas no âmbito da parceria. Emidinho Madeira avalia que a proibição atual dificulta a execução de serviços de saúde, educação e assistência em cidades com pouca mão de obra especializada.
4: A formalização e o incentivo à garimpagem artesanal no Médio Jequitinhonha, em Minas Gerais, é o objetivo de projeto de Gilberto Abramo, do Republicanos. A ideia é priorizar os donos de terras e as cooperativas da região na hora de pedir a autorização para garimpar em terrenos pequenos de até 15 hectares.
5: Gilberto Abramo entende que desburocratizar a regularização é essencial para movimentar a economia e tirar trabalhadores da informalidade. Segundo ele, a medida exige respeito às questões ambientais, promovendo a recuperação de terrenos degradados e o uso de técnicas mais sustentáveis.
4: Termina agora o Jornal Câmara dos Deputados, produzido pela Rádio Câmara, com trabalhos técnicos de Wellington Teles e apresentação de Val Monteiro e Luciana Vieira. Uma boa noite para você.
5: A Voz do Brasil volta na segunda-feira. Boa noite e bom fim de semana.
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1: 8:53.
2: Boa noite.
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1: 8:54.
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2: Boa noite.